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5. Oração da manhã. Escuta, Senhor, as minhas palavras e ouve os meus gemidos. Ouve meu grito de socorro, ó meu Rei e meu Deus. A ti eu suplico, cheio de esperança. Atende, Senhor, de manhã a minha voz. Quando o sol nasce, eu faço a minha oração todos os dias e espero a tua resposta. Tu, ó Deus, não toleras o mal e também não permites a maldade diante de ti, nem suportas a presença dos arrogantes. Sim, ó Deus, tu destróis os malfeitores e mentirosos e acabas com os falsos e violentos. No entanto, por causa do teu imenso amor, eu posso entrar na tua casa e te adorar no teu santo templo, me ajoelhando com respeito diante de ti. Ó Deus, ajuda-me a fazer a tua vontade e guia-me no caminho da tua justiça. Que meus inimigos vejam que tu estás comigo. Na sua boca não há sinceridade, só pensam em destruir. Mentem e enganam o tempo todo, sem parar, fazendo constantes ameaças de violência e morte. Condena e destrói, ó Deus, os seus planos, que eles provoquem sua própria desgraça. Expulsa todos eles, ó Deus, da tua presença, porque são muito maus e se revoltam contra ti. Alegrem-se os que em ti buscam refúgio e cantem para sempre de alegria. Tu, Senhor, abençoas todos aqueles que vivem na honestidade. Os que te amam são felizes, porque tua bondade os protege como um escudo.

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2: Eu, Júnior Regal, agora 4:43. Bom dia, Bahia, bom dia, Ibiaú, bom dia a você. Ligado aqui na Ibiaú FM, na rádio mais gostosa, mais ouvida da Bahia. Alô, Zé Cutia, aí sempre ouvindo a nossa programação. Abraço pra você aí, né? Na Fazenda São Roque, aí na região do Buri. É, o Zé Cutia. Ele mesmo aí da... E o pessoal lá da ZC, fábricas de blocos de cimento e mudas de cacau, né? Olha que o cacau tá levantando, né? É, a roupa do cacau tá levantando, tá numa boa. Zé Cutia tá feliz da vida. Olha, ele tem as mudas de cacau, viu? Zé Cutia, viu? Ê, Zé Cutia. Ô, manhã gostosa, né? Friazinha e essa chuvinha, hein? Ô, coisa boa. Bom dia, bom dia. Tô chegando. Matando saudade. Viajando no tempo de volta ou passado através da música. Até às 7, viajo no tempo.

0: Legal, agora 4h50, 4h50. Ô Juvenal, eletricista, meu amigo Juvenal, tá ligado, né? Ê, Juvenal, tá aí na sintonia, ouvindo aí pelo FM. Juvenal não dorme, não. Ele fica acordado a noite inteira, tá aí nessa chuvinha gostosa, aí deitado, ligado na IPAU, ouvindo, viajando no tempo, de volta ao passado através da música. Ô Calixto, aí do quebra-viola, hein? Eita, hoje é domingo, viu? Hoje é domingo, é dia de você almoçar gostoso aí no quebra-viola, aquele churrasco do bom, não é? 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Pra almoçar no quebra-viola. Hoje tem jogo do Brasil aí, né? 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E coisa boa. Ô Nanau da seleção, meu amigo Nanau, tá ligado, hein, Nanau? Bom dia.
1: Bom dia, Adão. Parabéns aí pro seu programa. Acordo cedo já pra poder assistir seu programa. Seu programa é maravilhoso, lindo de audiência. Valeu, Adão, tamo junto aí. Valeu, vamos torcer hoje pro Brasil, né? Valeu, Adão. Parabéns, velho.
0: Eita, Nanau, valeu, Nanau. Ô, Regis, agora aquela feijoada agora caía bem, não é? Aquele mocofato, eita, daquele sarapadel, agora. Olha você que tá aí dançando forró, aí em Gitaúna, né? Aí em Gitaúna, Itagi, que tá em São Pedro, tá em festa. Vai vir pra Piauí, olha, quer recarregar as baterias agora? No restaurante da Márcia, no centro de abastecimento. Meu amigo Regis já tá lá já. Ô Regis, aquele feijão. Tá chovendo, uma red chega cedo, rapaz. Tá pensando o quê? Feijãozão agora é bom, hein? Pessoal ficou a noite toda acordada, dançou a noite toda. Eita, tá com a bateria descarregada. E pra recarregar, não custa nada comer aquele feijão agora. Aquela feijoada, aquela fatada. Eita, nada. Aí no restaurante da Márcia. Coisa boa. Eita, mandar aqui um abraço aqui pra toda essa turma que está aí na cidade de Circo Vizinha, né? Lá em Almadina. Quem diz que não tem gente, né? Lá em Almadina, todo mundo ligado, né? Aqui nessa madrugada gostosa de domingo, hoje. Zelito, né? Ô Zelito, aí em Almadina. Eita, povo, tá chovendo aí em Almadina, hein? Mandar aqui um abraço também pro pessoal lá na terra, sabe onde é? Em Banco do Pedro, lá em Uruçuca, a terra do meu amigo Rock do Relógio. Ô Rock, ei Rock, Rock deve estar ali, será que já está no centro de abastecimento? Ele chega, daqui a pouco ele não está, ele se estiver ouvindo, ele já sabe, né? Tô falando aqui o pessoal lá de Banco do Pedro também, né? Aí em Uruçuca, pessoal ligado, madrugada boa, chuvosa, né? Eita, liga o rádio e volta para a cama de novo, vai. Eita, você que foi beber água, foi no banheiro, olha... Liga o rádio aí agora pra você ouvir a saudade, viajar no tempo de volta ao passado através da música.

0: Bom dia, Joselma. Alô, Babão, bom dia. E bom dia para esse povão ligado aqui na IPA UFM. Bom dia, eita coisa boa. Mandar um abraço aqui, sabe para quem? Ih, rapaz, quem tá ali lá na Fazenda Joia Rara, né? Ô, rapaz, lá na Fazenda Joia Rara, um abraço aí para toda essa turma aí, viu? Na Fazenda Joia Rara. Deixa eu ver aqui. Bom dia, Del Júnior. Aqui é Nilson, da Fazenda Joia Rara, no município de Itajubá. Já estou ligado na programação da IPA UFM. Que Deus abençoe o nosso domingo. Ei, que Deus abençoe o nosso domingo. Ligado. Obrigado, Nilson. Um abraço para você e toda a família aí na Fazenda Joia Rara, né? Minha amiga Joselma. Ô, Joselma. Bom dia, Joselma. Bom dia. Cadê Joselma, pai? Aqui, Joselma, eu de cá. Bom dia.
1: João. Bom domingo pra tu. Deus te dê muitos anos de vida e saúde, viu? Você é a pessoa maravilhosa que você. Você mora meu coração, paga aluguel. Manda alô pra meu Ravizinho. Bota pra torar, Ravi. É nóis. Pra mãe de Ravi, pro pai de Ravi. Manda alô pra todo mundo na fazenda da no braço pequeno lá, Lapinha. Manda alô pra Roque do Relógio. Deus proteja ele. Um bom trabalho pra ele. Deus dê muitos anos de vida e saúde a ele. Manda alô pra Cabeça de Farinha. Tô aqui te ouvindo, viu? Toca a música boa aí pra nós ouvir. Fica com Deus. Um bom domingo. Manda alô pra todo mundo que tá ali ouvindo. Deus dê um bom domingo. Manda alô pro Rei das Panelas. Manda alô pra Joelson Pasto. Fica com Deus.
0: Ê, Joelson Passos, Joelson Passos. Ih, já tá em Pernambuco, né? Joelson já tá em Pernambuco. Lá em Belo Jardim. Alô, Joelson, olha, tem uns aniversariantes de hoje. Daqui a pouco ele vai mandar os aniversariantes de hoje. Quem está aniversariando hoje, nesse dia 5, né? 5 de julho. Ô, 5 de julho, rapaz, é 5 de julho. Ah, tá chegando a viagem da Lapa. Eita, e Gilvan da Romaria. Gilvan da Romaria e Dona Luz, um abraço pra vocês, viu? Dona Luz aí na Rua da Granja. E Gilvan da Romaria, que é Gilvan do Porco. Tá lá no centro de abastecimento, Dona Neinha, né? Olha, a viagem da Lapa tá chegando, viu? 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O Gilvan já tá completo, vai todo mundo agora em agosto, né? E a viagem ele já sai agora no final de julho desse mês agora. Mas se você tiver interessado em ir em setembro, aí tem vaga, viu? 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Ei, Gilvan, prepare que esse Romeiro tá ligado, viu? E esses Romeiro Caravana, Romeiro de Bom Jesus estão ligados. Meu amigo Paulo Bento, Romeiro de todo ano. Eita, Paulo Bento, falar em Paulo Bento é a missa do Romeiro, gente, viu? A missa do Romeiro vai ser no dia 28, lá no Bairro Novo, na Igreja São José, viu? É a missa do Romeiro, vai ser no dia 28 de julho agora. É você que vai para Bom Jesus da Lapa. É isso. Dia 28 tem a missa do Romeiro, lá na Igreja São José, às 7 da noite. Eita coisa boa. Paulo Bento, Gazo Ferreiro. Ô, Gazo Ferreiro. Alusão para você, viu? Calixto. Calixto tem missa no dia 28. Não esquece, não. A Calixto esqueceu uma missa. Calixto está com o ouvido ligado na FM Piauí, com o zóio lá na TV agora, vendo a missa lá, ó, assistindo a missa na TV. Daqui eu tô vendo, viu, Calixto? Você ligado na TV aí, assistindo a missa na TV e ouvindo a FM Piauí. Esse Calixto aí do quebra-viola, viu? Ai, que coisa boa, viu? Bom dia. Uma alusão aqui para você ligado, né? Reginaldo Encanador. Bom dia, Reginaldo.
2: Bel Júnior, bom dia. Aqui fala Reginaldo Encanador, do bairro Santa Rita. Eu gostaria de ouvir uma música de Franquito Lopes. Olha. E manda alô aqui para meu amigo Dentinho, da Irmã Dulce, para Põe Gordo, meu amigo Machado, João Pé de Cinza, homem que acorda de madrugada, e meu Carlinho Rico, e um Batã. Sexta-feira prestei esse vídeo de Batã, falei com o Carlinho Rico, mas ele não me ouviu. Ele não me viu, não. Dom Júnior, fique com Deus, um abraço.
0: Ê, danado, valeu, Reginaldo Encanador, um abraço pra você aí, ligado, viu? É, o Babão tá ligado também, viu? Bom dia, bom dia. Quem é que tá por aqui, rapaz? Bom dia pra você também, viu? Deixa eu ver quem foi que mandou a mensagem aqui hoje. E bom dia.
3: Bom dia, bom dia, bom dia, Del Júnior. Que o nosso Deus nos dê um ótimo domingo abençoado na presença dele.
0: Marco Moura.
3: Gostaria de mandar um alô para ele, para da pintura, Jarley Oliveira.
0: Esse é o Marco Moura.
3: Para Del, para Nato, para Bavi, para Tony do Povo, para Joado de Jesus, para Dona Sandra Santos, para a comadre Luciene Cerqueira, para a compadre Irã, para a comadre Elisângela, esposa de compadre Jumar, na fazenda São José, para o nosso gerente Matheus Nery, para Baixinho, para a Dona Marilene, para a Dona Mariette, para Cambotinha de Ouro, para Cival, para Mil, para Marlon, para Cássio, para todos e todas as moradoras da Fazenda Canaã e Fazenda São José. Em Ponto de Pim, para o nosso amigo Rodrigão e sua esposa, na Fazenda Pro do Brasil, para seu Augusto, para Deca, Adriano, em Barra do Rocha, para seu Carlos, o pai de Cambotinha de Ouro. Quem está falando aqui é Marcos Moura de Biretária. Bom dia, bom dia, bom dia, Del Júnior.
0: Bom dia, bom dia, bom dia, bom dia. Marcos Moura lá de Biretária. Aí, Marcos Moura, tá ligado, viu? Eita, ô São João, bom danado esse fui de Biretária, viu? Esse prefeito botou o pocano aí, viu? É o Futuca, viu? Ô São João bonito, danado, viu? Danado de bom. Eita, como diz o Gonzagão. Ê, São João danado de bom. Eita, coisa boa, viu? Ah, mandar aqui um abraço aqui. Ah, pai, chegou aqui também, foi? Bom dia, bom dia, bom dia.
4: Ô, Del Júnior, bom dia, bom dia. E aí, como é que tá?
0: Joia.
4: Del Júnior, mandando um abraço minha esposa Rosa, pra Eliana, Poliana, pra Paula em São Paulo. A minha irmã em São Paulo, meu cunhado, todos meus filhos, todos meus sobrinhos, todos meus irmãos, meu pai, minha mãe Japumerim, pra Valda Rodaçou, Dona Liz, pra Zé Bala, Zé Pintor, Zé da Onça, Tambira, pra Edinaldo do lado do Rio, Mangangá, toda a equipe de Mangangá, pra Guedes, Danilo, Celestino da Pedra Branca, Dona Deusa, pra Dona, meu amigo aí, Arnaldo aí, das Casa Nova, João Leitinho, para todos meus amigos da região, todo meu vaqueiro, para Pedinha aí na Mandúcio, para Dentinho, Zaito, para Robson Quebafilto, para toda a galera da Rua da Grande, toda a galera aqui da Ruinha, e Pé de Pano, professora Loura, Paulo, Tonho Gordo, Roque do Relógio, a Joel Spass, a Dedé, o Zeca Lopes, tá, enfim, todos meus amigos da região. Valeu, Falcão, fica com Deus. Valeu, Del Júnior, fica com Deus.
0: Amém.
4: Valeu, obrigado.
0: Valeu, fica com Deus também. Eita, Roca Evangelista, e danado, bom dia.
5: Bom dia, Del.
0: Oi.
5: Ô, Del, manda um alô pra Pio da Tilápia. Dentinho Seresteiro, Machado dos Teclados.
0: Esse é o Rock da Viola, Rock Evangelho.
5: No centro de abastecimento, Projeto Passos. Rock do Relógio. Na Avenida. Para o Pescador Mentiroso.
0: É mesmo.
5: Um alô para Fábio lá no Baitaba. E para meu cunhado Buíca no Travessão. E passa a música. Dois Pás de Raço na Areia, por favor.
0: Dois Passos na Areia.
5: Rock da Viola, bom dia.
0: Ô, Rock da Viola, ei, Rock da Viola, vai tocar uma viola um dia, esse outro Rock vai tocar uma viola aqui, viu? Ai, ai, tá danado, viu? Um abraço aí, viu? Rock da Viola. Olha, mandar uma alusão aqui, sabe pra quem, hein?

0: próximo à panificadora Aurora. Chegou ali nos Cometas, você vai descendo um pouquinho, passa ali, tem a panificadora Aurora, tem a borracharia do nosso amigo Simpatia, aí vai descendo mais um pouquinho e você vai chegar na floricultura Flor de Lisier, nosso amigo Luciano. Tá lá, viu? Eita, vai lá. Aí ela abre hoje, dá uma passada lá pra dar uma olhadinha, né? É, não? É, tá certo, um abraço pra você, Luciano, aí da floricultura Flor de Lisier, em novo endereço. Mandar aqui um abraço especial para o pessoal que tá aí na sintonia, pessoal que tá todo mundo ligado, né? Aqui na IPL FM. Tô Henrico, aí do Açougue. Eita, Boa Esperança, aí no centro de abastecimento, pertinho de Netinho, né? Ô, Netinho! Ei, Netinho, bom dia. Ará! E do Açougue do Fato, Deus é fiel, Inbox 93, meu amigo Ará. Ará do Fato. Eita, Ará! Bom dia. Eita, mandar um abraço pra Bracinho também. Ô, Bracinho! Bom dia pra você também, viu, Bracinho? Cadê Kel, rapaz? Kel do Fato. Eita! Ô, Kel! Bom dia. Joilson do Porco. Cadê Joilson também? Eita, esse povo maravilhoso. Ô, Lió do Frango, ô, Lió! Lá em Ubaitaba. Já chegou, Leon, na feira? Não? Pera aí que já vai abrir pra você aí o box. O box. Já vai abrir o box, viu? Eita, Leon tá chegando. Ô, Jai, vai logo, Jai. Tá chovendo. Vai logo. Mandar aqui um abraço especial pra esse povo que tá ligado, viu? Lá em Ubatã. O homem das panelas também, lá em Ubatã. Ê, danado. Bom dia.
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0: Jerry Adriane, Pai Nosso, música boa esse de Jerry Adriane, né? Pai Nosso, eita, bom dia, bom dia, bom dia, bom dia.
1: Bom dia, Del Júnior, que é Gracinha, que mora aqui no Japumerim. Eu gostaria de ouvir uma música, eu vou cantar um pouquinho, pra vocês saber qual é. Meu filho, Deus que lhe proteja, de onde quer que esteja, eu rezo por você. Eu adoro ver o seu sorriso, seu sorriso faz de tudo eu esquecer. Pronto, só esse pedacinho que eu sei. E tchau, e passa essa música, porque eu gosto de ouvir essa música. É pra todo mundo que gosta dessa música, e principalmente pra você também.
0: Obrigado, obrigado, Gracinha. Tchau. Obrigado, tchau. Um alusão pra você aí no Japumbirim. Mandar aproveitar, mandar um abraço aí no Japumbirim também, pra Toti. Ô, Toti, bom dia, viu? Marisa e Eugênio, deve estar dormindo uma hora dessa. Marisa e Eugênio. Eita. Bom dia, Del Júnior. Que Deus lhe proteja o seu dia. Esse dia de domingo maravilhoso. Manda um abraço aí para os seus ouvintes de todas as manhãs de domingo. Isso é babão, viu? Olha, aí no centro de abastecimento, Roque do Relógio, Netinho do Porco, Joelson Passos, Picolé Vereador. E Picolé, tá ligado? Peba, ô Peba, aí no box 24, né? Eita, o Peba tá. Ô Peba aí no box 24, aí na feira, viu? Uma alusão. Lá na Avenida Lopes, vai pra Turico, Dona Joana, Licuri, Licuri. No bairro Aparecida, aí Nossa Senhora Aparecida, lá na Aparecida, vai pra Zé Paulo, é o cantor, é? Não. É Zé Paulo, Zé da Onça, Isaac do Bar. Na Irmã Dulce, vai pra Tim da Tilápia, Pai Paulo e Mãe Roxinha. Em Córrego de Pedra, para Tony de Procópio, Tony do Ônibus, Rai, Ednei, Loli, é isso mesmo? Na zona rural, Guedes, aí na fazenda Valdivino, aí na fazenda Valdivino, né? Guedes, aí na fazenda Valdivino, Neto na fazenda de Cardim, Cosme de Zeca Souza, aí na nossa, deixa eu ver. Nossa seleção é 2-1, Del Júnior. Será, babão? Esse 1 aí eu não sei, não. Eu vou em 2-0 pra seleção. Eu vou em 2-0. Eu acertei o outro placar que ganhou do Japão. Foi do Japão, foi? Não, do Japão não. Eu acertei o outro que ganhou de 3-0. É, foi isso mesmo. Eu acertei aquele aqui, Alex, que tava com o Chole fazendo um programa aqui. Aí, quanto vai ser o jogo? Aí eu falei 3-0 Seleção Brasileira. Aí deu 3-0. Agora tô falando 2-0, vai ser 2-0. Daqui a pouco tem mais alô aí, viu? Mandar um abraço especial pra toda essa turma, viu? Ih, rapaz, cadê ele, rapaz? Ai, danado. Ô, Pedrão! Vambora, Pedrão, acordado, seu gordo. Ei, seu gordo. Ô, Pedrão, aí do Batista Reis, aí do açougue Batista Reis. Ô, Pedrão, vai acordar, seu gordo, não? Ei, danado, seu gordo. Ei, danado, tá aí, viu? Um bom dia, bom dia, bom dia. Pra esse povo maravilhoso ligado aqui, viu? Ei, danado, ó quem tá por aqui. Bom dia, bom dia.
2: Bom dia, Leonardo.
0: Ué, rapaz.
2: Eu quero mandar um alô aí
0: para
2: meu ex-cunhado aí no Fujo, aí na Estrada Tacaré, Delcic, meu sobrinho Hamilton, aí no Fujo, minha irmã Rosa aí em Taboquinha, minha irmã Zuca em Taboquinha, minha irmã Tereza aí na região do Limoeiro, meu cunhado Valdo, meu sobrinho Zé Carlos, aí no Limoeiro, a esposa dele, que eu não sei do nome. Mandar uma alusão aí pra essa galera toda daí do Cachimbo Seco. Valeu, Del Júnior. Eu quero, se for possível, você passar a música aí de Padre Alessandro, O Que É Que Eu Sou, São Jesus. Quem tá falando aqui é Maneca, daqui de Piauí. Valeu, Deus. Um bom dia pra nós todos.
0: Bom dia, Maneca. Ei, danado, bom dia.
3: Bom dia, Del. O que que fala, Renilda?
0: Ô, Renilda.
3: Passa uma musiquinha pra nós aí, de Zezé de Camargo e Luciano. Aquela do fundo do baú.
0: Ei, danado.
3: Que Deus abençoe seu dia, viu?
0: No dia que eu saí de casa, minha mãe dizia, filho... Ei, danado. Pio tá por aqui agora, viu?
4: Adel Júnior, bom dia ouvinte da IPL FM, bom dia ouvinte da IPL FM, essa programação é líder de audiência, viu, Del? Líder de audiência, o Del, isso é possível, Del? Quer que você passe uma música aí de Sem Pareia, qualquer uma do Sem Pareia, Del, oferecer pro meu amigo Mangangana Graciosa, sua esposa Aline, seus filhos, meu amigo Sabinho, que trabalha aí com ele aí também, mora na Rua da Granja, e meu amigo Marcelo Nafegã, sua esposa, seu filho, meu amigo Robert Quebrafilto, meu amigo Danilo, aí também trabalha com, né, com ele aí, com Marcelo, Dona Nice e Silval na Rua da Souri, meu amigo Jó Carpinteiro, sua esposa Jadna, na Rua da Souri, na Vila Irmã Dulce, meu amigo Roque da Viola, meu amigo Dentinho, na Vila Irmã Dulce, para Paulo, mãe Roxinha, meu irmão Paçoca, aqui na Vila Irmã Dulce, meu amigo Torico, na Avenida Lopes, meu amigo Babão aí também na Avenida Lopes, ouvindo a programação, Dona Santilha também, né? E Dona Santilha, meu amigo Joelso Passo, toda a sua equipe de trabalho na Feira Livre de Piauí, todos os comerciantes da Feira Livre de Piauí, Roque do Relógio, né? E da Feira Livre de Piauí, nesse momento, Del, abrindo sua barraca para levar o pão de cada dia para a sua mesa, né, Del? E aqui na Vila Irmã Dulce, meu irmão Paçoca, para todos os moradores da Vila Irmã Dulce, ouvindo a programação, meu amigo Sardão, aqui, tua esposa Marinês, meu amigo Boc, na Vila Irmã Dulce, sua esposa também, né? Meu amigo Lico Regueiro, tô ouvindo a programação aqui no PET, sua esposa aí na Vila Irmã Dulce. E para todos os ouvintes, Del, ouvindo a programação da IPL FM, Del, esse programa é top de audiência, viu? Na região da aldeia, minha irmã Andréa, meu cunhado Alex, para a Rebeca, Xande aí na região da aldeia, meu amigo Edivaldo, conhecido como Nengão, meu amigo Seprac aí na região da aldeia, minha amiga Preitinha, meu amigo Silvano, meu amigo Gabiraba, meu amigo Mirão aí na região da aldeia, ouvindo a programação, Del, que não perde, e meu amigo Zé Coutinho aí no Buri, sua esposa Lijanja, e para todos os ouvintes, Del, ouvindo a programação da IPL FM, Del, vou levantar agora, Del, fazer aquele cafezinho pra comer com bolacha pocazó, viu, Del? Que bom, que delícia, viu, Del? Tô por cá, viu, Del? Tô por cá.
0: Eita, tá por aí, tá por aí, tá por aí. Eita, coisa boa, ligado, viu? Na IPL FM, matando saudade, viajando no tempo de volta ao passado através da música. Bom dia, bom dia, bom dia, Antônio, Antônio, Antônio.
5: Bom dia, Deus Júnior, que é Machado dos Teclados.
0: É, Antônio é Machado.
5: Quero
0: mesmo
5: aproveitar esse domingão aí, mandar um alô aí pra Lió do Frango, Vancival Calixto, Calixto do Quebra Viola e Pagode, Índio do Bahia no Alto da Bela Vista, Rock do Relógio, meu amigo Rock do Relógio, Rock Olinda aí no Centro de Abastecimento, Beto do Caldo, o Sopro Vento e Véia ao lado dele, do Caldo de Cana também, Alex Léo na Avenida, Gaso Ferreiro, Baião do Leite, Panavoeiro, Dilso, Cabeleleiro, Guedes do Leite, Nero do Frango, Roque da Viola, Pio da Tilápia, Joelso Passo e sua equipe aí nos boxes do Centro de Abastecimento, Mica o Chapa, Gil Pezão, Mário Cachorrão do Brega e Dona Lia na Rua da Batateira, Cícero do Sindicato, delegado do Escadão e sua esposa Dona Zoraide, Joca da Cerâmica, meu amigo Rick Andrade e Adelito Vieira, Dona Sofia, Ilude, Railda, Santilha, Regis do Restaurante da Márcia, Carlinho Rico, Rei das Panelas aí na cidade de Ubatã, Neto Santana aí no Passagado, Lantiel, Regis Encanador, meu amigo Regis Encanador, Oswaldo na Fazenda de Heraldo Magalhães e sua esposa Nete, e todos os ouvintes desse maravilhoso programa desse domingão. Valeu, Del, um abraço de Machado Teclados a todos.
0: Eita, bom Machado, dia. Bom dia, bom dia, bom dia, Machado, bom dia para esse povo maravilhoso ligado aqui na IPAU. Mandar um abraço especial para o pessoal que tá aí na sintonia, né? Eita, olha, chegou por aqui, deixa eu ver, um bom dia.
6: Bom dia, Deus Júnior. Bom dia. Aqui é Marilena, que mora em Piauí na 3 de maio, só que no momento eu estou aqui em Vitória do Espírito Santo.
0: Olha, tá em Vitória.
6: Aí queria ouvir uma música de Teodoro Sampaio. Agradecer para meu esposo Manuel, que está aí em Piauí, e para todos que gostam. Bom dia.
0: Bom dia. Otávia, bom dia.
7: Bom dia, Deus, Otávia. Você gostaria de mandar um alô para Joana, na Bendita Lopes, para Turico, para Belina, para minha filha no Campo Largo, Maíde, meu gerente de Carão, para Zay no Campo Largo, para Ana no Espaço, meu esposo, para Mari, para Dulce, para Nilda, para todos os ouvintes que estão na escuta. Você passa aquela música, Canarinho Prisioneiro. Eu ofereço para todos os ouvintes, viu, da Júnior? Para você, Deus te abençoe, que dê um domingo abençoado, da Júnior.
0: Ok, Otávia, bom dia, bom dia, bom dia.
8: Ô, Deus Júnior, bom dia, aqui é Aristote. Manda um alô pra esses barraqueiros tudo daqui da feira. Nós aqui tomando um cafezinho quente. É. Manda um alô pro Nilton lá da barragem. E toca uma música aí de Barto Galeno. Toca a fita de meu carro pra oferecer esses bois daqui.
0: Eita! Oi, Arled, bom dia, Arled.
9: Bom dia, Deus. Ótimo dia, abençoado por Deus. Eu gostaria de mandar um alô ao Herélio Picolé, Fabiano, Sador, Japão, Luzia, Cristina, Sula e La Barriga. E um ótimo dia, abençoado por Deus. Fica com Deus. Um bom domingo.
0: É, domingo maravilhoso, ou domingo bom danado, dia de jogo da seleção, hein? Ei, danado, bom dia.
10: Bom dia, Deu Júnior, Deu da geladeira de Itaúna.
0: Ô, oh, Deu.
10: Aqui o festão tá apanhando ali na praça, aí, mas não fui nem um dia, não. Só tô de cara de casa, eu escuto o barulho.
0: Perdeu a festa aí.
10: Você mandou um alô aí pra Tonha da Banana, um alô pra Jacos Miranda aqui em Itaúna, um alô pra Falcão, e um alô pra Juvenal lá em Terezinha. Valeu, Del. Um abraço. Del da geladeira. Valeu.
0: Valeu, Del. Ih, danado. O forrozão veio, comeu solto lá em Itaúna. Ele tá lá na praça, né? Agora você que tá vindo, quer comer aquele feijão agora? É, no restaurante da Márcia, no centro de abastecimento. Ô, feijão bom danado, viu? Pra recarregar as baterias, você que dançou a noite toda, forrozou a noite toda, vai comer aquele feijão, aquele mocofato, eita danada, aí num restaurante da Márcia, no centro de abastecimento. 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Vai chegar na feira aí no restaurante da Márcia, você já vai encontrar esse feijão. Nosso amigo Regis tá lá, viu? Regis, dona Márcia. Ô, dona Cecília, mandar uma alusão pra dona Cecília, né? Eita, tá na sintonia. Olha ela sentada aí ouvindo, com o rádio ligado na maior altura, né? Aumenta aí mesmo, dona Cecília. Aumenta para o vizinho ouvir. E um abraço pra senhora, viu? Eita, dona Márcia, aí do restaurante Red, tá tudo lá, ó. E o feijão também te esperando, você que tá vindo de Itaúna, viu? Bom dia, bom dia, bom dia, bom dia, povo maravilhoso. Eita, cadê Lion, rapaz? Ô, Lion do Franco. Lion, né? Lion. Ô, Lion, bom dia, Lion.
11: Júnior, bom dia. Lion da Júnior. Ele tá aqui mandando um alô aí pra Netinho, da Cabo Porco, Joana da Maria. Rock do Relógio, Machado dos Seus Delegados, Santilho. Alô pra Marvita Roupa aí, que tá no centro comercial. Lerinho, Tô Henrico. Alô pra Mari Xuxa, lá na Rua Aurora, Guedes do Leite, Zé Mário, João, Lio, lá na Irmã Dulce, Nendio, vereador Picolé, a você.
0: Obrigado.
11: Vexole, Marcelo, Neide Pereira. Alô para a prefeita Larissa, a ex-prefeita Dona Maria.
0: Ué, tá ligado aí,
11: ex-prefeito. O vice-prefeito Orlando.
0: Ué, tá ligado, Orlando também.
11: Um alô para dar lá a palavra do camarão em Água Fria, a palavra do pintura em Água Fria, Gaú, né? E todos os vídeos da FMP, alô, da Júnior, bom dia, alô para minha esposa, minha filha Yasmin. Um abraço, Del.
0: Valeu, Lió. Um abraço também, viu?
11: Forró aí, bom aí. Zema Médio, que ainda está no Rio de São João ainda, né? Então vamos para esquentar aí, Zema Médio, e a música Zema Médio, esquentar o forró ainda. Da São Pedro.
0: Tá certo, Leo, é Leo do Frango, rapaz. Ô, Gero! Seu Gero do Frango, ô seu Gero, e seu Gero tá na feira, viu? Seu Gero lá da Grande, tá na feira aí, viu? Falar em Gero do Frango, o Gero lá do Stop Frango Assado, melhor tempero da Bahia. Ô Gero, Júnior da Sorte, tá aí ou foi pra Gitaúna, hein? Júnior da Sorte, ele sabe qual é o horário que eu cheguei aqui, né? Ele sabe, Júnior da Sorte é... Ei, danado, ele não dorme também não, viu? Não dorme não, esse Júnior da Sorte. Olha, um abraço aí pra toda essa equipe aí do Stop Frango Assado, melhor tempero da Bahia, viu? 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Uita, coisa boa, bom dia!

É, saudade boa, viu? 1970. Era Pelé, viu? Rei do futebol. Jairzinho. Garrincha. Ê, danada. Ei, seleção boa. Pra frente, Brasil. 1970 aí, ó. O hino da Copa de 1970. O Brasil campeão.

0: Eita coisa boa, ô saudade boa, 1970, viu, Terra? O tempo bom danado, esse 70, né? É, rapaz, 1970, eu me lembro que 1970, quando saiu a TV colorida, era até 1970, assisti a Copa. E nessa época eu morava lá em Jequié, né? A cidade natal onde eu nasci. Eita, morei aqui, vim pra cá, pra Biaúda, fui pra Salvador, fiquei um bom tempo lá em Salvador, na capital, né? Mas 1970 é uma época boa, viu? É, não tinha internet, era picula, era gude, brincar de peão, esconde-esconde, caiu no poço. Eita, a amizade era tão boa naquela época, né? Hoje é internet. Hoje o amigo tá na frente da gente, tá conversando. O celular não conversa, a gente quase não ouve a voz dele. É assim. É. A época boa é a época de trás, que não tinha internet, não tinha essas coisas. Era o disco, a rádio era o disco de vinil, era aqueles bolachão grande assim, ó. A gente botava na vitrola assim, rodava com a mão assim. As fitas, quando a gente ia passar as fitas cassete aqui, as fitas embolavam. Ei, época boa danada, viu? A gente não podia piscar os olhos. A gente botava o discão aqui, ia tomar uma aguinha ali na cozinha e o disco pegava. Ó, rap, é rap, é rap. Ô, época boa, viu? Essa época que não volta mais, viu? Ô, saudade. 1970, época da Copa. É, mas é assim mesmo, viu? É coisa boa. Ô, Peba! Peba Sogueiro no Box 24, alusão pra você, viu? Celestino, o povo matou saudade agora, desceu lágrimas nos olhos do povo aí agora falando essas coisas. Ô Celestino, lá na Fazenda Pedra Branca, alusão pra você, viu? Uma alusão pra Dé Pedreiro, aí no Cantagalo, aí em Algodão. Uma alusão pra Milton e Hamilton na Fazenda Paraíso, lá no Ribeirão do Félix. É... Fernando do Coco, aí no Guloso. Ei, espera. Negão Pintor, aí na Avenida, marido de Ângela, né? Paulão, aí do Guloso. Ô Paulão, eita, Paulão, tá ligado, viu? Hoje, Paulão, hoje é dia de jogo da seleção. Ei, um alôzão pra Rena, aí da Garganta. Ô Rena, um alô pra você, viu? Um alô pra Manuel, o Nego Sonho do Alecrim, da Lapa, lá na Vila Esperança, aí no apertado aí, em Taboquinha, Itacaré. Ei, danado. Maxwell também, lá em Itacaré, da minha esposa, né? Todo mundo, né? Ei, lá em Itaboquinha, viu? Itaboquinha, Itacaré. Mandar uma alusão pra Manuel aí na Fazenda Paraíso, neto aí dos bois, neto dos bois, meu amigo Paulo e professora Loura também aí na região dos bois, neto aí da Criativa, no sítio Criativa, né? Eita, né? Luiz Miranda lá na Fazenda Nossa Senhora do Amparo, mandar um abraço aqui pra João Nascimento, lá em Itajubá, no bairro Gildo Fonseca. Amaral, sogro de Camila, lá de Florestal. Eita danado. Cafezinho, meu amigo Cafezinho, aí nos Cometas, aí no Ponte da Família, do Beiju, do Pastel. Eita, esse povo ligado, viu? Uma alusão aí pra Moacir Sapateiro, pra Dela Mulher aí dos Bois. Também uma alusão aí pra Joelma e Taila, do Requeijão. Aí tá ligado, viu? Joelma e Taila, do Requeijão. E Nengo, uma alusão também. Ah, vou mandar uma alusão pra Gaza também, né? Tá ligado? O Gaza, Gaza da Farinha. Ê, Gaza, uma alusão pra você, viu? E 71, Renato 71, o Renato 71. Alusão pra você também, viu? Lá em Barra Grande, uma alusão pra Ruby Camila, Lilene, lá de Barra Grande. Uma alusão aqui pra Alcides, na rua Idelbrando Nunes. Uma alusão pra Jânio Canelão. Uma alusão aí pra Carraio Bufa na Retranca, aí no Matadouro. Uma alusão pra Zé Carlos de Picolé, ou Zé Carlos de Picolé, vereador, aí no Centro de Abastecimento. Esse povo tá ligado, viu? Olha, uma alusão aí pra Isaú, do Tempero, aí no Santa Rita. Alusão pra Valdeci Costa, aí no Corcovado. Ei, danado. Alusão pra Silvano, aí compadre Silvano. Ei, danado. Deixa eu ver. Admiro, né? Admiro o Wellington Lobão. O Wellington Lobão também. Ei, danado. Um alô aí pra Silvano, compadre. Admiro, né? O Wellington Lobão. Um alusão pra Jovem, para Jove, aí da banda Regala do Zói, aí da Invasão. Uma alusão para Osmar e Carlos, aí na Rua Pará. Uma alusão para Nivaldo e Adeilda, aí do Coculo. Um alusão para Gilvan, aí do Rio Preto do Costa, em Gitaúna. Eita, um alusão aí para Dene e João Silva, em Acaraci. Ademir, José, Tom Gordo, Nego, Isaac, aí no Bom Sem Farinha, aí na Fazenda Água Sul. É isso mesmo, Água Sul. Um alusão para Carlos, de Carmerindo. Um alusão aí para Edivaldo, no Ribeirão do Félix. Para Valdo Beju, próximo a El Setã. Um alusão para Gileno aí do Box 45, próximo ao pessoal da farinha, viu, Gileno? Um alusão para você aí na feira. Um alusão para Gene e Vanderlei aí do Santa Rita. Um alusão aí para Ana Elisa aí da Serra do Ouro, antes da garganta. Um abraço para esse povo ligado. Eita, povo, povão ligado. Ei, danado, ei, saudade. Viajar no tempo de volta ao passado através da música. Um bom dia, bom dia, bom dia para todo mundo aí na sintonia. Eita, nós. Bom dia.
1: Bom dia, meu amigo Dejo. Tô aqui na escuta aqui. Quero mandar um abraço para minha tia Dayana de Itaúna, da Mantegueira, guerreira, trabalhadeira, direita, que nem minha tia hoje é difícil. Que Deus abençoe ela e a família dela. Um abraço pra minha prima Letícia aí. Ela, dançarina aí, que Deus abençoe ela. Dá um bom dia a ela, dá um bom final de semana, um bom domingo.
0: Bom domingo.
1: Valeu, Letícia. Fica com Deus. Mandei um abraço pra minha sobrinha Cristiane da Fazenda Pati. LF da Fazenda Pati. Ou da Fazenda Pati. E minha cunhada Chiquita da Fazenda Pati. E meu irmão Quinho da Fazenda Pati. E todo de Itaúna, um bom dia. Um abraço. Fica com Deus. Tô na escuta, viu? E manda um abraço pro meu amigo Dedé do Cuiosco aí do Esquetenário. Esse homem é potência.
0: Dedé?
1: Que Deus abençoe ele. Aí. E a família dele.
0: Ana,
1: dá tudo de bom a ele. Valeu. Fica com Deus. Tá na escuta, Dejo Júnior.
0: Valeu.
1: E um abraço pra todo mundo aí.
0: Pronto, um abraço pra todo mundo aí. Bom dia, bom dia. Bom dia, Manuel da Fazenda São Pedro. Tá ligado, viu? Manuel lá na Fazenda São Pedro. Eita, deixa eu ver aqui. Bom dia, bom dia, bom dia para esse povão maravilhoso ligado aqui na IPL FM. Cadê, rapaz? Ele botou aqui, mas apagou, viu? Marilene, bom dia para você. Marilene, bom dia para você. Jarlei, o fera da pendura.
2: Sim, meu amigão, aí um ótimo domingo na presença do nosso Deus maravilhoso. Bimba do Correio tá na sintonia aí, né? Torcedor do time vermelho e preto.
0: Eita,
2: e também meu gerente geral aí, Matheus Neri, da Fazenda São José. O Moura também tá na sintonia. Cambotinha de Ouro, Mil, Pacapim, Simval. Todo mundo te ouvindo aí, Baixinho e Dona Marilene aí, né? A esposa de Baixinho. E também o meu amigo Pio, né? Tá na sintonia te ouvindo. Seu Renato, Ailton Vascaíno, Joyce do Algodão aí, Itaúna. Dona Maria do bairro, Manuel Pereira. O esposo dela, João Canhoto. E o filho dela, Neném, também, né? Dona Maria Vascaína, João Canhoto, fluminensista. E Neném aí, torcedor do time vermelho e preto, viu, Del?
0: Uhum.
2: Lá ela, né? E também, pra Sérgio Elias, tá na sintonia. Meu conterrâneo aqui, seu Zé Bala também, Xingó. Lá no Guloso, né? O pai de Xingó, seu Paulão também. E Ney do Bar também te ouvindo, né? Essa galera massa aí lá no Guloso. E Garrincha Vascaíno, Chio Predeiro também te ouvindo na sintonia. Maurino, lá na região do Cantagalo, também tá na sintonia agora. Kelda Sempre Viva é outro torcedor do time vermelho e preto, viu, Del? Deus me livre.
0: Do campeão.
2: E ele, né? Manuel, o popular Lapinha, compra de cacau. Torcedor do Vitória, viu, Del? Tá te ouvindo aí, Lapinha, é teu ouvinte assíduo. Aquele abraço, viu, Del? Fera da pintura.
0: Valeu, fera da pintura. Ei, Mari, bom dia. Lá em Taboquinha.
3: Bom dia, Del, bom dia. Muito obrigada pelo alô. Estamos por cá, viu? Estamos no sítio, Deus
0: tá
3: proverá,
0: está
3: em Ubatão hoje.
0: Está em Ubatão.
3: E que Deus abençoe o domingo de todos os ouvintes, que Deus esteja assim guardando e protegendo cada um. Del,
0: oi.
3: Você assistiu o jogo do Cabo Verde?
0: Ah,
3: rapaz, que jogo foi aquele, hein?
0: Eita.
3: E hoje... Aguenta coração hoje, hein? Com a seleção. Coração. Que Deus abençoe, Theo. E muito obrigada, viu? E toca uma música aí de Barros de Alencar. Estamos por cá ouvindo. Mari Maxwell. Um abraço, meu amigo.
0: Valeu,
3: Deus
0: Mari.
3: Abençoe.
0: Um abraço pra Mari no sítio Deus Proverá em Ubatã, viu? Tá ligado. Ô, cachorrão de raça. Bom dia.
4: Bom dia, Del Júnior. Bom dia a todos, né, Piauí FM. É o Júnior. Tô com um forró pra nós, um sertanejo bom, top. Tô aqui aguardando, que é o Nobre Cachorrão de Raça. Valeu? Deixa um alô aí pra Zé Nilton, Jequitibá, Sono Alequim, Nego na Irmanduce, Zico e Nego Israel na Fazenda Lua Cheia. E todos em Piauí, região, todos na Fazenda Oteiro Bonito, Itacaré. Valeu, Del Júnior, bom dia.
0: Bom dia, cachorrão de raça. Bom dia, só não vai dar pra tocar o forró, meu. E a gente voltou aquela música aqui que a gente viaja no tempo de volta ao passado através da música. Ô, musicão bom danado esse, viu? Matar a saudade, sucesso popular. Eita, um bregão também entra também aqui, né? Um bom dia pra esse povo maravilhoso ligado aqui na IPL FM. Bom dia.
5: Bom dia, Del Júnior.
0: Bom dia.
5: Tudo bom, meu irmão?
0: Tudo jóia.
5: Como é que você passou os festejos de São João e São Pedro? Bem?
0: Graças a Deus, bem.
5: Eu espero que sim. O Del, por favor, Del. Aristóteles e Isabel, Fazenda do Povo, e Ed Crei e Cantarela aqui em Piauí. Manda um alôzinho pra eles, por favor, Del.
0: Cantarela, meu amigo?
5: Meu irmão. Um bom final de semana e um bom dia, tá?
0: Bom dia. Um abração. Cantarelli na Lauro de Freitas, pertinho, pertinho aí, ei danado, pertinho de dona, daqui a pouco ela, não vou nem falar o nome, porque eu sei que ela participa também, né, eu sei que ela participa, a mãe de Eduardo, já ela vai participar. Bal, meu amigo, lá em Itapirama, um abraço pra você, viu, Bal.
6: Bom dia, Del Júnior, e aí, Del, como é que tá por aí?
0: Ei.
6: É Bal, Del Itapirama aí. Quero que você mande um alô para minhas filhas aí, de extrema aí, viu? E minha netinha tá completando um ano hoje, minha filha completando um ano hoje. E se minha mãe tivesse falecido, era minha mãe também, né? Mas Deus levou ela, mas tá tudo na paz. Graças a Deus, dá um alôzão aí. Parabéns aí, valeu, Del. Tranquilo, se eu lembrar, dá um alô para Murilo aí também.
0: Ei, Murilo, cadê o Murilo, rapaz? Ô, Murilo! Ô, Murilo, Murilo, filho do Dr. Aloysio, lá da Santa Luzia. Ele não mandou, ele não, deixa eu ver se não chegou aqui. Murilo não mandou não, rapaz. Ô, Murilo, mas eu tô mandando alô pra você aí, viu, na Santa Luzia, viu, Murilo? Porque quem chegou aqui foi Kel do Fato. Ô, Kel, tu já tá na fila já, né, Kel? Ê, Kel do Fato.
7: Alô, Del Júnior, bom dia com Jesus. Eu devo mandar um alô especial hoje para um grande parceiro meu, que está completando aniversário hoje. É meu amigo, meu parceiro Osmar. Osmar aqui da Fazenda do Povo. Que Deus continue sempre abençoando ele. E o que chuva de bênçãos cai sobre sua família, por todos que gostam muito dele. Osmar é uma pessoa muito legal. Bom dia, Del. Fica com Deus.
0: Eita, bom dia pra esse povo maravilhoso ligado aqui na IPA UFM, viu? Todo mundo aí na sintonia, sempre ouvindo a nossa programação, valeu pelo carinho da audiência. Mandar um abraço pro pessoal que tá aí, né? O pessoal que tá aí no bairro ACM, viu? O pessoal que tá aí no ACM. Um abraço especial pra toda essa turma aí na sintonia, ligado aqui, né? Um abraço especial pra toda essa turma. 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Um abraço para todo esse povo aí da Lauro de Freitas, ligado aqui na Imperial. Dona Santilha, Dona Santilha. Ei, danado, eu não ia falar porque... Mas tá bom. Dona Santilha, cadê Dona Santilha? Dona Santilha... Ô, Dona Santilha, a senhora tá dormindo ainda, é? Eita, aproveitar, vou mandar um abraço aqui pra toda essa turma que tá ligado, viu? Tá no sítio ainda, é? Ô, rapaz, tá... Ô, Guel, tá no sítio, rapaz. 6:11. E é 6:11. É pra feira, Guel. É pra feira. O povo tá lá, ó, uma fila lá atrás de tu, esperando o fato, viu? esperando. Olha, um abraço aí para esse povão que vai para Bom Jesus da Lapa. É Gilvan da Romaria. Ei, Gilvan, que é Gilvan do Porco, especialista em carne suína. Tá aí no box aí, né? Na feira, pertinho de Rosa do Fato. Cadê Lu, rapaz? Ô, Renato, esse povão, viu? Ei, povo, tá me esquecendo aqui, viu? É, aí o Gilvan da Romaria tá indo. A viagem tá chegando, viu? Tá chegando a viagem agora. Vai o Romeiro, a caravana Romeiro de Bom Jesus. Tô indo pra Bom Jesus, né? Um abraço pra todos esses Romeiro. Paulo Bento, também. Paulo Bento, Romeiro de todo ano. Gazo Ferreiro. Calixto lá do Quebra-Viola, que no Quebra-Viola hoje tem almoço hoje, ó. O bacalhau norueguês. Noruega, da Noruega, é? É, Calixto. Tem um bacalhau da Noruega hoje aí, é? Vai assistir o jogo comendo bacalhau da Noruega? Ó, no Quebra-Viola. Ô, maravilha, viu? Aí é que tá bom, viu? Que é o Caio do Fato disse que vai aí. Assistir o jogo aí pra comer esse bacalhau, viu? É, vamos comer esse bacalhau hoje lá no Quebra-Viola. Da Noruega? Eita. E esse Romeiro, tá chegando a hora.

0: Eita, coisa boa, viu? Ei, Romeiros, a todos os Romeiros, pessoal da Caravana da Fé. Eita, o pessoal aí, o Romeiro da Caravana da Fé, Romeiros de Bom Jesus, a todos os Romeiros que estão em encontro de Bom Jesus da Lapa agora, né? 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Ei, danado. Um abraço para todo esse povão ligado aqui na IPL FM. Bom dia, bom dia, bom dia, bom dia.
1: Oi, Deljuni, bom dia. Eu tô falando aqui do Chora Menino, município de Maraú.
0: Olha, Maraú.
1: E eu quero uma música de Baltazar, com a da novela América, de Roberto Carlos. Bom dia. E ofereço para todos. Carlinho Rico, Joelso Passo, você e todos.
0: Ei, danado, um abraço para esse povo lá de Maraú, hein, Maraú. Quando eu falo em Maraú, eu lembro logo de Sacoaíra. Ô, lugar bom danado, viu? Eita, esse povão tá ligado, viu? E meus parabéns para Osmar, aí da Fazenda do Povo. Quem manda é Machado dos Teclados, parabenizando Osmar, que está aniversariando hoje. Ei, Osmar, parabéns pra você, Osmar. Ô, Lu, como tá tu, Lu, hein? Hein, Lu? Cadê Lu, rapaz? Ô, Lu. Lu, já chegou, Lu?
2: Bom dia, Deu.
0: Bom dia.
2: Manda aí uma alô pra tia, pra Luzia, pra Buda. Passa aí uma música aí, Deu. Bom dia, Adel.
0: Bom dia, Dona Luzia. Dona Luzia na Fazenda do Povo. Eita, danado. Ô, Ará. Ará do Fato vai pra Lapa também, né? Ê, Ará, vai pra Bom Jesus da Lapa. Ará já tá de mala. Já? Já tá de mala pronta, é, Ará, é? Ará do Fato vai pra Bom Jesus da Lapa. Eita, danado. Ê, bom demais. Ô, Ará, um alôzão pra você, viu? Aí no Box 93. Tá ligado aí, viu? Aqui nessa programação, matando saudade, viajando no tempo, de volta ao passado através da música. Eita, pouco a pouco. Lembra dessa? Giliard. Ei, saudade. 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Do jeito que você gosta. 6:17. Bom dia.

0: Eita, namorada que sonhei, receba as flores que lhe dou. Ei, danado. 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Mandar um abraço aí pra toda essa turma que tá ligado aqui, né, na IBL FM. Bom dia, Del Júnior, bom dia. Aqui é Gazo. Eita, pedreiro do Alto da Carolina. Eita, passa pra nós aí a música de Roberto Carlos, Esse Cara É Eu. Olha, hoje tem Brasil, tem, Esse Cara Sou Eu. Será que dá tempo? Tentando a música aqui, viu? Falar nisso, nosso amigo Pedão. Ô Pedão, tua música passou, Pedão. Tinha programado ela aqui, mas Pedão tá aí ligado com a gente aí no açougue Batista Reis, né? Eita, nada esse Pedão, não sei não, viu? Bom dia, Pedão.
1: E aí, bom dia, Del. Bom dia para os ouvintes da IPL FM. Bora acordar o povo, Del Júnior. Acordar aí seu gosto na fazenda, fazendeira. Zezé Pedreiro, Paulão do Guloso, Luiz Figa. Tô aqui com o homem aqui na feira, o 71. Fala aí, homem.
2: E aí, Del, beleza, Del? Bom dia pra todo mundo, Del, pra todo feirante.
1: Ele aí, ele já tá acordado, viu?
0: Ele vem de Jipão, hein?
1: Acordar esse povo aí, Del Júnior. Um abraço, feliz domingo. Deus continue abençoando a todos. Daqui a pouco a Casa de Irene aí pra nós, né?
0: Já passou agora, Pedão. Ei, a Casa de Irene passou. É o hino, viu? É o hino dos domingos. Ei, não fica de fora, viu? Meu amigo Balbino trabalha lá na caixa. Ô, Balbino! Ei, danado. Um abraço pra você, um bom dia, viu, Balbino?
3: Bom dia, Del Júnior. Tô aqui ligado ao seu programa, ouvindo essas músicas, né? Lembrando muitos tempos, né? Quando eu era menino.
0: Ei, danado.
3: Ó, Del Júnior. Um ótimo domingo pra nós, meu irmão. Mandar um alô aí pra minha irmã Maria e Altino, lá no Bate, né? E pra todos meus familiares.
0: É, Balbino, lembrou bem, vai quando era menino, hein? Eita, tempo bom, aquele tempo que não volta mais, né, rapaz? Rapaz, aquele tempo era bom demais, viu? Pensa num tempo bom danado. Pensa num ponto bom que você tava brincando de amarelinha com as meninas, jogando baleado, pulando corda. Eita, cadê? Hoje é difícil a gente ver essas coisas, né? Ô, Murilo. Ei, Murilo. E tu, Murilo? Como é que tá você aí na Santa Luzia?
4: Bom dia, Del Júnior. Tô curtindo aqui muito seu rádio, viu? Tô aqui no curral dele cedo.
0: É, viu? Mesmo?
4: Tava no forró, viu? Muito, quero desejar

0: sei tudo. Por mim, tô todo domingo com o seu rádio, jamais vou esquecer de você, viu? Jamais. Vou ficar sempre lembrando de você, sempre. Pode ficar falando meu nome, que eu tô demorando, porque eu só tô esperando terminar o estado pra poder chamar você, viu? Aí tudo aí. Aí tu, viu? Desejão, viu? O próximo feriado que tiver aí agora, tudo, viu? E tudo em você. Curto, porque eu vou curtir o seu rádio todo domingo. Jamais vou desistir de chamar você, viu? Deus te abençoe você e tudo.
1: É, danado e bom, eu não sei o que foi que aconteceu. Deixa eu ver o que é que tá acontecendo aqui, rapaz. Deixa eu ver o que é que tá acontecendo aqui, que parece que saiu do ar, viu? Eita, faltou uma energia aqui. Eita, peraí, viu? Mas já voltamos já. Faltou energia, apagou tudo aqui, deu um breu aqui danado. Mas tudo bem, voltou. Ô Murilo, na hora que tu falou aqui, faltou energia, Murilo. Eita, vou passar logo o pra esse povão que tá ligado, né? Na IPL FM, um abraço especial pra toda essa turma, né? É, Joelson Passos, alô Joelson, um abraço pra você, viu Joelson, aí em Pernambuco, tá na estrada, é? E Joelson tá na estrada, rapaz, eita, é isso aí, viu, tá na estrada viajando, tá voltando pra Pernambuco, cadê, rapaz, mandar um abraço especial pra toda essa turma, porque agora tem os aniversariantes de hoje, nosso amigo Joelson Passos. Que coisa, viu? Todo mundo ligado aí na sintonia. Cadê? Deixa eu... Isso, vamos pro programa, porque faltou energia aqui. Aí desprogramou tudo aqui, desprogramou tudo. Aí nós vai dando um jeitinho aqui, viu? E... Deu uma queda de energia, desligou tudo aqui, desprogramou tudo, mas antes que falte energia de novo, Joelso, tá na hora. Calma, agora não, é você primeiro.
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1: Agora vai. Joelso.
3: Bom dia, meu amigo Dão Júnior. Bom dia, ouvintes da IPL FM. Bom dia, Marli. Obrigado pelas orações, minha amiga. Que Deus te abençoe. Alô, Pio da Tilapa, ela da Irmã Dulce. Alô, Rock do Relógio. Alô, Rock da Viola. Alô, Tom Gordo. Alô, Machado, essa turma boa aí. E Deus abençoe. Alô, Vanderlei, na fazenda lá de Ismael, né? Deus abençoe a todos. Meu amigo Del, hoje 5/7, o Matador de Onça tá na estrada, viu? Ouvindo a FM e pegando a estrada pra Pernambuco. Hoje é aniversário de Jabson Lousado. Dona Regina Matos, da Floricultura. Meu amigo Gil Braga, Osmar na Fazenda do Povo, Gileno do Som. Hoje também é aniversário de Thalita, a sobrinha de Gileno do Som. Elisângela, filha do meu amigo Damião. Rosa, a irmã de Braulino, Braulino na Avenida São Salvador. Hoje é aniversário de Vitória Gabriele, a filha de Brito. Mãe Roxinha, a esposa de Paulo Pedreiro, lá na Irmã Dulce. Ney da Limpeza Pública, lá no Centro de Abastecimento. Meu amigo Ney, Deus te abençoe, Ney. Feliz aniversário. Hoje é aniversário de Caliandra, lá no Antônio Lourenço. Quem manda, quem parabeniza é Júnior e Neide. E hoje também é aniversário de Nenga, que é a secretária de Dr. Deraldino. Del, muito obrigado, meu irmão. Deus te abençoe, Deus te abençoe. Deus vê o que você faz pro povo de Piauí da região. Gratidão pura. Oração e Piauí. Matador de Onça tá na estrada. Deus abençoe a todos.
1: Ei, Joelson! Boa viagem, Joelson! Eita! Olha você que está aniversariando hoje, sinta-se parabenizado pela rádio mais gostosa, mais ouvida da Bahia. Parabéns! Parabéns para você também!

0: Eita, coisa boa, bom dia, bom dia.
1: Fala, Adel Júnior, bom dia. Aqui é Valmir falando de Itaquaquecetuba, São Paulo.
0: Itaquaquecetuba, São Paulo.
1: Vamos Brasil, vamos pra cima, hoje tem Brasil.
0: Eita, nós.
1: Mandar um abraço aí pra galerinha na Fazenda Tavocal, Vanda em Algodão, Sandoval, Vanusa em Piaú. Um abraço pra todos, bom jogo pra nós hoje, é domingo, é Brasil.
0: É Brasil, mandar uma alusão, sabe pra quem? Pra meus amigos do volante. Eita, caminhoneiro, taxeiro. Eita, ô, Antônio Matos, né? Antônio Matos, é? Ê, Antônio Matos! Ele deve estar indo no centro de abastecimento agora, não tá não? Antônio Matos, é Antônio Matos mesmo? Eita, Antônio Matos. Ô, João Matos. É João Matos ou Antônio Matos? É, aí me pegou agora. É taxista. A todos os taxistas ligados na IPA UFM, é, aquele abraço aí. Você que tá na praça. Eita, nós. Eita. Eu, você e a praça. Lembra dessa? Olha daí, José.

0: Odaí José, eu, você e a praça.
1: E adormecer assim.
0: Ê, danado, lá em Almadina, hein? Ê, danado, o pessoal tá ligado lá em Almadina. Ê, um abraço pra todo esse povo aí, almadinense, né? Ê, danado, o povo tá ligado lá de Almadina. Todo mundo aí na sintonia. Ô Murilo, saiu do ar na hora que o meu amigo Murilo tava falando. Murilo, faltou energia, deu uma queda e você saiu do ar aqui. Mas não se preocupa não, Murilo. Você é meu amigo, dá um abraço aí nesse vaqueiro aí no curral. Hein?
2: Bom dia, Adelson Rubio. Tô curtindo aqui muito seu rádio, viu? Tô aqui no curral desde cedo, viu? Tô curtindo muito, quero desejar, viu? Mandar, viu? O feliz que passou São Pedro já, tudo. Ao meu amigo Sival, Vilma, meus irmãos que me fizeram uma visita aqui, Matheus e Marco, um de Aracaju, outro de Catalão, viu? Desejar o feriado aqui que tá, viu? Muito Deus, que Deus tá me ajudando, viu? Muito me amando demais, meu, Dona Vera, Doutor Luíso, a você, a Bal, que falou meu nome, a Itapirama, Coruja, Latera, todos os meus amigos aí Itapirama, desejar, viu? Que Deus abençoe ele, tudo, agradecer todo mundo, viu? Dedê, Vardo, todo mundo lá Itapirama, principalmente você também, viu, Deus Júnior?
0: É.
2: Que Deus tá amando você e tudo, por mim, ficou todo domingo com o seu rádio, jamais vou esquecer de você, viu? Jamais. Ficar sempre lembrando de você, sempre. Pode ficar falando meu nome, que eu tô demorando, porque eu só tô esperando terminar o estado pra poder chamar você. Viu?
0: É mesmo?
2: Aí tudo aí.
0: Eita.
2: Viu? Desejão, viu? O próximo feriado que tiver aí agora e tudo. Viu? E tudo você. Eu vou curtir muito seu rádio todo domingo.
0: Valeu,
2: jamais vou desistir de chamar você. Viu?
0: Valeu.
2: Deus te abençoe você e tudo.
0: Ei, danado, coisa boa.
2: Bota de novo aí, Del Júlio.
0: Ei, danado, botei, já voltei de novo. Ô, gente, agora não. Tá bom então, Murilo. Tá bom, Murilo. Um abraço. Meu amigo Zelito, lá em Almadina. Ô, Zelito.
3: Bom dia, meu amigo Del Júnior. Aqui quem fala é o nosso amigo Zelito, rapaz. Direto de Almadina, ouvindo esse sonzão gostoso seu, maravilhoso. Quero mandar um abraço aqui a todos os nossos moradores aqui de Almadina, que nesse momento está ouvindo você. Um abraço aí também para você, Vanilda, que está na sua casa agora sintonizado também, viu? Um abraço para toda a minha família, para Neuza, minha irmã, para todos os moradores aí de Piauí, da Avenida São Salvador também, todos os desportistas de Piauí. Valeu, meu irmão. Um abraço para você aí, viu? Que som maravilhoso.
0: É, tchau. Que maravilha, que maravilha. Ô, Murilo, né, ele tava no forró, foi? Tu tava em Gitaúna, foi? Ê, dona, tu viu meu deputado lá? Tu viu o Patrick lá? Patrick Lopes, mandar um abraço pro meu deputado Patrick. Ô, Patrick! Ê, meu deputado retado, tá em Gitaúna aí. Ê, Patrick Lopes, um abraço, viu? Eita, isso aqui é deputado, viu? Um abraço pra você aí, ligado aqui na IPAU FM. Ô, Guga! Ei, Guga lá do mercado, hein? Ei, danado. É nóis. Ei, Bilica, vai buscar o leite, Bilica. Vai buscar o leite. Já tem uma fila danada aí no Guga, o pessoal esperando o leite da fazenda. Eita. Damiana, bom dia.
4: Bom dia, Deus. Bom dia com Jesus. Que Deus te dá um ótimo dia. Essa minha música, Deus, vou oferecer para meu pequeno Ravi, para Aninha, para Iraildo, para Dona Maria na Rua do Curral, para Fera, para Turico, pra Nena, Cássio, na Vila Temão. Tchau, Del, abraço. Bom final de semana pra você e toda a sua família.
0: Ô, Damiano, bom final de semana. Eita, hoje tem São Pedro ainda lá em Gitaúna. Hoje tem, viu? Hoje tem! Eita, ô Machado, quem tá... Cadê Machado, rapaz? Machado, quem tá aniversariando... Ei, rapaz, Machado, quem tá aniversariando hoje que Machado tá mandando alô aqui, rapaz? Hein? Pra quem é, Machado?
5: Ô, Deus, aqui mais uma vez, Machado dos Teclados. Eu quero parabenizar o meu amigo Osmar aí na Fazenda do Povo. tá aniversariando hoje, que essa data se repita por muitos e muitos anos. Que ele continue sendo sempre esse amigão de sempre aí. É considerado por todos. Grande Osmar ainda fazendo o povo. Meus parabéns, Osmar.
0: Tá bom, bom dia. Parabéns, Osmar, na Fazenda do Povo. Ei, danado, bom dia. Ailton, bom dia pra você, viu? Bom dia, bom dia. Parabéns, ei, pelo programa. É, fala aqui de Brasília. Brasília? Toca aí uma música de Amado Batista. Ofereço para todos os ouvintes. Já falando de Brasília, quer ouvir uma música de Amado Batista em cima da hora? Ou não dá pra tocar Amado Batista, porque tem uma aqui, ó. Aqui tava programada, algumas músicas, mas nem ia, porque faltou energia, aí a gente voltou, foi rápido, tal, isso, aquilo. Mas essa aqui, espere um pouquinho mais, que daqui a pouquinho tem um programa Jesus Faz a Minha Vida. Ô, Rock! Rock do Relógio, um abraço, viu? Antônio Aranha, ô Antônio Aranha! Ei, Antônio Aranha, Rock do Relógio aí no centro de abastecimento. 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Um abraço pra Rock. Ô, Rock, seu Gero tá aí, seu Gero do Frango. É, mandar um alô pra ele aí, viu? Tá ligado, viu? Um bom dia, bom dia, bom dia.
6: Bom dia, Deljão. Eu quero ouvir a música de Fabiano Anastácio. Eu te adoro. Eu falei isso aqui pro meu esposo. Come coco, no caso, pro meu filho Ré, pro meu filho Anderson, que mora em Barra do Rocha, pra Denise, todos que curtam você, Deljão.
0: Tá certo, bom dia.
7: Bom dia, Del. Manda um alô pra Antônio Gordo, Nigo Lúcio, Machado, os ouvintes aí. Bota tecido e joga de volta de Melo e pá, a pessoa agora lá, né? E Paulo e todos aí, não tava muito tempo aí, então bom dia.
0: Raimundo Fatel fechou com chave de ouro. Daqui a pouquinho tem um programa Jesus, Tu És da Minha Vida.

Newton César, espere um pouco, um pouquinho mais. Tá chegando aí o programa Jesus, Tu És a Minha Vida. Matando saudade de volta ao passado, no próximo domingo, bem cedinho, hein? Aqui na Envio FM. Valeu, gente, um beijo no coração, tô indo na sequência. Um programa Jesus, Tu És a Minha Vida.

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1: Bom dia, meus queridos amigos. Sejam bem-vindos ao programa Jesus, Tu és a Minha Vida. É um programa de fé e esperança que tem anunciado o retorno do nosso Senhor e Salvador, Jesus Cristo. Meu querido amigo, minha querida amiga, meus ouvintes, se você acredita que Jesus vai voltar, ótimo. Que bom que você crê nesta verdade, nessa promessa maravilhosa. Agora, uma coisa eu vou lhe dizer. Se você não crê, Jesus vai voltar do mesmo jeito, porque quem fez a promessa é fiel e verdadeiro, ok? Que Deus continue te abençoando, te dê uma semana de paz, de tranquilidade. E você ouça bem, medite na mensagem que você vai ouvir, ok? Então vamos iniciar com uma oração.
2: Bom dia, Ipiaú e região. Nesse momento quem vos fala é José Roberto e nós vamos orar para que Deus possa nos abençoar e abençoar a mensagem que será transmitida. Santo e eterno Deus, nós te agradecemos pelo teu privilégio que nós temos de estarmos vivos para testemunharmos o teu imenso e maravilhoso amor. Te agradecemos também pela tua imensa proteção, cuidado e carinho que o Senhor tem destinado a cada um de nós. Que o Senhor venha abençoar a cada ouvinte que está ouvindo, que essa mensagem possa chegar ao seu íntimo, do seu coração, para que a transformação seja feita conforme o teu querer e a tua vontade.
1: Amém.
2: Te pedimos o teu perdão, te pedimos que o sangue de Jesus venha nos limpar e nos purificar de tudo aquilo que tem nos separado da tua palavra e da tua presença. Nos dê um dia na tua presença, é o que nós te pedimos e te agradecemos em nome de Jesus.
1: Amém.

0: Bom dia a todos vocês que estão ligadinhos conosco aqui na FM Piauí. Deus abençoe e guarde você e toda a sua casa. Um dia maravilhoso, meio chuvoso, né? Com a chuvinha fina, mas gostosa, né,
1: friozinho,
0: Gilberto?
1: Friozinho
0: gostoso.
1: Friozinho gostoso.
0: Sim. Tá certo. Então, hoje, nosso minutinho de saúde, nós vamos começar pelo versículo bíblico que está em 1 Coríntios 10:31, que diz... O que é que diz, Gilberto?
1: Quer comais...
0: Portanto,
1: quer comais,
0: quer bebais, ou façais outra coisa qualquer, fazei tudo para a glória de Deus.
1: Glória de Deus.
0: Então, fique com esse pensamento aqui desse versículo, que nós devemos fazer tudo para a honra e glória de Deus. Hoje nós vamos falar do nosso detox, ou suco, super detox, sobrecarga de toxinas. Vocês sabem que, às vezes, nosso sangue, né, comemos tantas coisas que não é lícito comer, que nosso sangue fica carregado com toxinas, e aí a gente fica cheio de doenças, né? Vem as enfermidades, e aí, às vezes, aí vamos tomar também remédio. Mas vamos lá para o nosso super detox. É o seguinte: é bastante admissível a teoria de que muitas doenças são ocasionadas devido a uma sobrecarga de toxinas no organismo, tanto de procedência externa, como contaminação ambiental, cigarro, álcool e outras drogas, produtos de limpeza, etc., quanto às produzidas pelo próprio corpo, resíduos metabólicos como o ácido úrico e a ureia, que aumentam com dietas ricas em proteínas. O que são as proteínas? São alimentos que carne, né? Alimentos carne. E toxinas resultantes de inflamações. Felizmente, nosso organismo dispõe de diversas vias de eliminação, principalmente o fígado e os rins. Para se desfazer de tantas substâncias estranhas, porém, se existir uma sobrecarga de toxina no sangue, os processos fisiológicos de depuração ficarão saturados. O suco super detox e outros semelhantes se apresentam como excelentes remédios para favorecer a eliminação das toxinas que circulam pelo sangue, causadoras das enfermidades. Então vamos trabalhar, né, no sangue, para eliminar essas toxinas, para que a gente tenha uma vida saudável, né, não, Niel? Sem enfermidades. Ontem eu estava conversando com uma jovem que chegou lá na minha casa, e um jovem também, sua filhinha, que eu amei a visita de ontem, foi maravilhosa, foi assim uma bênção de Deus, enviado por Deus. Deus sabe todos os momentos, né, que a gente passa de difícil. Aí Deus envia seus filhos. E ela falando que gosta muito das dicas de saúde. É pra você, viu, Selminha? Então vamos lá. Mas sabia que essa receita que eu vou dar pra vocês, elas têm também, tem possibilidade de variações nos ingredientes, né? Vamos lá. O ingrediente é o seguinte: 5 cenouras médias, para você limpar o sangue do seu corpo. Preste bem atenção. 5 cenouras médias, 2 maçãs médias, 4 talos de salsão e 1 limão. O preparo é o seguinte: passar todos os ingredientes na centrífuga. Só que o limão não vai ser passado na centrífuga, porque senão às vezes amarga, né?
1: Amarga.
0: Então a gente espreme o suco, o líquido, tira e deixa à parte. Eliminar parte... aqui fala de eliminar a parte branca do limão, pois essa apresenta um gosto bem forte, amargo, né? Mas eu tô dando a dica aqui, que não precisa passar na centrífuga o limão. Você espreme e depois coloca dentro do suco, certo? 5 cenouras médias, 2 maçãs e 4 talos de salsão e o limão. Aí você também pode fazer variações dentro desse detox, desse suco detox. Você pode acrescentar... deixa eu ver aqui. Acréscimo de beterraba.

0: nos alimentarmos e fazer bem ao nosso corpo.
1: Faça uso das coisas mais natural possível, por favor, né? Às vezes a gente enche com massa, com embutidos e lá se vai. Então, nosso corpo adoece. Então, faça esse suco para você ser mais saudável. Olha as vitaminas que vai estar nesse detox. Vitamina A, vitamina C, vitamina K, vitamina B6, potássio, folato, magnésio, cálcio, ferro e zinco. Tudo as vitaminas que você precisa para sobreviver saudável, queridos. Então, bom dia. Que a paz de Deus esteja com você e com toda a sua família. Se cuida, porque o nosso bem maior, primeiramente Deus, e depois a nossa saúde. Não é? Então, vamos ver aqui o que é que nosso irmão João diz, aqui em 3 João, o que é que ele fala aqui para nós, para que nós podemos ficar bem nesse dia. Ele diz o seguinte, 3 João 2 diz, amado, acima de tudo, faço voto por tua prosperidade e saúde, assim como é próspera a tua alma. Que Deus te abençoe e guarde, meu irmão, minha irmã, queridos que estão nos ouvindo nesta manhã. Nós estamos aqui para falar para você tudo de bom, o que Deus manda a gente falar. Um bom dia.
2: Amém, amém, né? Obrigado. Mais uma vez aí, né, a nossa diretora do Ministério da Saúde, né? Trazendo dicas importantes para você. Mais uma vez, o programa de Jesus Minha Vida é preocupado com sua saúde física, mental, espiritual. E nada melhor do que você viver com saúde, né? Claro, né? E vamos sempre ressaltar aqui para você, olha só. As dicas de saúde dadas aqui não são dicas de saúde que você vai apenas ouvir e vai acontecer o que você espera que vai acontecer.
3: Não, claro, é milagrosa, não.
2: Não é milagrosa, né, Gil? É, então, para acontecer, para você ter o resultado, você precisa fazer o quê, Gil?
3: Tomar
2: e colocar em prática. Porque com certeza aqui, claro que a nossa diretora, ela traz essas dicas aqui. São dicas realmente já pesquisadas, são dicas realmente por cientistas, são dicas por pessoas realmente que comprovaram essas realidades aí, né? Que é o que Deus espera, né? Que nós façamos e vivemos de vida de forma natural, né? Então essa é a nossa, mensagem para você nessa dica.
1: Inclusive,
2: de hoje.
1: Inclusive, né? Eu tenho aqui nas minhas mãos o livro Dr. Jorge Pamplona, né? Ele é pesquisador desse livro chamado O Poder Medicinal dos Sucos e dos Shakes.
2: E com certeza,
1: a Igreja Adventista.
2: Sim, sim.
1: Tem ele, né?
2: Tem ele aí.
1: Então,
2: entendeu?
1: Se você quiser, você só vai falar conosco, Niel, comigo, que a gente veio ali orientar, falar com Gilberto, com Jô, com o irmão
2: José. José agora vai estar com a gente aqui sempre.
1: Então,
2: né? Aqui
1: no... eles vão orientar, nós vamos lhe orientar como obter esse livro, tá bom?
2: Livro, né?
1: Um abraço para
2: todos. Ok, então, portanto, né, agora nós temos aquele momentinho, né, que você já acordou, né? Você já acordou, já pensou o que vai fazer desse dia? Já pensou o que você vai fazer hoje? Não? Ainda não? Então eu quero levar você ao tempo de refletir de hoje. Medite e escute aí o que o céu vai revelar para você.
1: Oh, que lindo.
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5: Apocalipse capítulo 20, versículo 4. Vi também tronos, e nestes sentaram-se aqueles aos quais foi dada a autoridade de julgar. Nosso primeiro dia no céu será cheio de surpresas. Ao sermos apresentados uns aos outros durante as bodas do Cordeiro, notaremos que não se acham presentes muitas pessoas que tínhamos certeza de encontrar lá, inclusive alguns líderes religiosos. Por outro lado, será difícil esconder o espanto ao descobrir pessoas que, segundo nossa avaliação, jamais deveriam estar ali. Como explicar a ausência de alguns santos e a presença de certos pecadores no mar de vidro? Uma dessas pessoas espantadas é o profeta Isaías. Ele acaba de descobrir que o rei Manassés, filho do rei Ezequias, está entre os salvos. Manassés, como sabemos, foi um rei ímpio que erigiu altares para praticar a idolatria, mandou sacrificar um dos seus próprios filhos, perseguiu os que eram fiéis ao verdadeiro Deus e, segundo a tradição,

0: mandou cerrar ao meio o profeta Isaías. Isaías só poderia estar espantado com a presença de Manassés entre os salvos. Como teria acontecido isso? Não teria havido algum engano? Estevão, o primeiro mártir, é outro que não esconde sua admiração. Não muito longe dali, assentado à mesa, está alguém que ele já vira antes. Com um pequeno esforço de memória, ele se lembra de que pouco antes de morrer, vira um jovem segurando as capas daqueles que o apedrejavam. Sim, é ele mesmo, é Saulo, o feroz perseguidor dos cristãos. Como será que ele chegou aqui? Pergunta-se Estevão. Como Isaías e Estevão, há outros remidos que também gostariam de esclarecer algumas dúvidas. Há uma porção de pessoas ausentes, e eles gostariam de saber por que elas não estão lá, já que frequentavam regularmente as reuniões da igreja, inclusive os cultos de quarta-feira. Devolviam o dízimo fielmente? Eram vegetarianas? Faziam muitas obras de caridade e tinham aparência de piedade? O que aconteceu com tais pessoas? Essas e outras perguntas serão respondidas durante o milênio, o juízo milenial, quando todas as nossas dúvidas serão sanadas ao abrirmos os livros de registro e verificarmos que Deus foi absolutamente justo em cada caso. Reflita sobre isso no dia de hoje e ore comigo agora. Senhor Deus, me ajude a estar sempre preparado para o encontro contigo, vivendo o Evangelho não apenas de aparência, mas de verdade, Senhor, para que no dia do juízo, no dia do grande encontro na tua casa, eu possa estar lá juntamente com cada um de meus ouvintes. Em nome de Jesus. Amém.
1: Bom dia, queridos, bom dia, queridas. A graça e a paz do nosso Senhor Jesus. O momento de reflexão hoje é um momento muito profundo, né? E nos traz, assim, a uma reflexão mais ampla daquilo que é ser, né, verdadeiro cristão e daquele que não é, né? Que às vezes está na igreja e não é cristão. Está ali por estar, né? E também nos traz também uma reflexão acerca que nós somos salvos pela graça, né? Jesus, quando estava ali no madeiro, na cruz, estava ele e dois malfeitores. Um reconheceu a grandeza de Jesus Cristo, reconheceu que Jesus era um mestre e pediu a Jesus, né, que lembrasse dele quando entrasse no paraíso. E este homem foi perdoado. Então, não cabe a nós, enquanto humanos, fazer julgamento de quem vai para o céu ou de quem não vai. Porque este julgamento pertence ao nosso Senhor Jesus Cristo. O que nós aqui, enquanto humanos na Terra, o que nós temos que fazer, Niel, Raimunda, Gilberto, José, é levar a palavra. É obedecer o ide imperativo de Jesus. Nós temos essa missão. E nós, como soldados e como escolhidos de Jesus, não podemos nos abster, não podemos nos furtar de levar essa palavra. Aí você lança a semente e quem faz a obra é o Espírito Santo. O julgamento não cabe a nós humanos, porque teremos muita surpresa mesmo no céu, né? Muitas pessoas que às vezes a pessoa julga, ah, fulano é assim e tal, vamos encontrar no céu. Enquanto outros, que às vezes vestem uma capa, né, tá com a máscara, pode estar de fora. Então não cabe a nós fazer esse julgamento, só o nosso Senhor Jesus Cristo.
2: Qual a maior surpresa?
1: A maior surpresa é encontrar pessoas, né, que a gente às vezes pensam, né?
2: É eu estar lá. É cada um de nós.
1: É cada um de nós, né? Mas a gente acreditamos, né? A gente acreditamos, né? Nós sabemos da nossa salvação, né? Nós buscamos praticar a verdade, né? Levar a verdade. E também a questão da obediência, né? Porque para ser salvo também, é preciso, se você conhece a palavra, você precisa ser obediente à palavra.
3: Né? Exatamente.
1: Você precisa ser obediente. Ou melhor, a gente não é salvo, né? A gente não é salvo pela obediência. Nós somos salvos porque somos obedientes. Porque uma vez você é convertido, uma vez você é conhecedor da palavra de Deus, você sabe os preceitos, você sabe o manual da Bíblia, então você vai ser obediente.
2: Nós somos salvos pela graça, mediante a fé. E isso não vem de nós. É dom de Deus.
1: Então, é isso aí, meus queridos. Profundo, Apocalipse, né? Foi 24, né, a passagem. Então, muito profundo. E que possamos fazer essa reflexão de nunca ter essa condição de julgar as pessoas. Porque o julgamento cabe ao nosso Senhor Jesus Cristo. Amém?
3: Amém.
4: Ok, né? Ok. Nesse momento, é aquele momento, né, que tem aqueles ouvintes, né, que tá aí do outro lado da rádio aí, né, falando, será que vai falar meu nome, né, Gilberto? Será que vai falar? Será que vai falar, Ju? Será que vai falar,
2: Raimunda? Sim, vamos falar.
4: Então, hoje aqui, Raimunda é a mulher bem-aventurada entre os homens aqui, né?
2: Maravilha.
4: E obrigado, viu, pessoal? Obrigado você aí, nossos ouvintes, né, que você que está no ponto do ônibus aí, que vai viajar, você que está dirigindo, você que está na feira, você que está aí em casa, aí você que ligou o rádio, né? E voltou a deitar, né? Pra ouvir a programação, porque tá frio, né, Gil?
3: Tá frio.
4: Mas nesse momento vamos dar a oportunidade aí pra nossa professora aí começar mandando os alôs especiais dela. Inclusive, antes de qualquer coisa, né, Gil? Eu quero dar as boas-vindas aqui a Zé, viu, Zé? Seja bem-vindo aí. Bota você, vem aqui, Zé. Vem aqui, dar as boas-vindas a Zé aí. Seja bem-vindo aqui ao nosso meio, tá bom? E dizer pra você que você é bem-vindo aqui conosco, né? Nessa rádio aqui, no programa Justo é Minha Vida. E fale alguma coisa pra gente aí. Se quer me dar um alô especial também, alguém que está nos ouvindo aí, que não sei, né, se tem alguém aí ouvindo, né? Quem sabe?
5: Eu que agradeço pela oportunidade. Que Deus possa nos conceder sempre esse privilégio de estar levando a mensagem de salvação a pessoas que não conhecem, outras que estão um pouco distante. Então isso é um grande privilégio. Mandar um abraço para minha esposa, minha digníssima.
4: Sabia que não podia faltar ela, né? Sabia. Viu, Sandra? Para você aí, viu? Tá ouvindo, né? Deve tá ouvindo, não sabe se tá dormindo, mas mandou abraço, né? Mandou alô, né, Gil?
5: Pra Sandra, Daiane, né? E também os pequeninos ali, Samuel e Levi.
4: Levi.
5: Que Deus continue abençoando e possamos continuar nessa caminhada aí rumo às mansões celestiais.
4: Amém, amém. E aí, Nunda, manda pra gente aí quem é que tá aí nos ouvindo aí, fala pra gente aí.
2: Olha,
4: né?
2: Primeiro,
4: eu sei que já tem uma listazinha aí, que essa lista aí.
2: Foi Cardoso que me incumbiu dessa mensagem aqui.
4: Né? Cardozão e Tito, né?
2: Aloísio e Hilário, na Avenida Getúlio Vargas, amigo dele,
4: sei,
2: né? Amigo
4: okay.
2: De Cardoso.
4: Uh-huh.
2: Lívia, sobrinha de Cardoso ali no ACM.
4: Uhum.
2: Maria Damiana, Alindário Meira.
4: Olha.
2: Então sinta-se abraçado por Cardoso, né, o seu amigo, e todos nós aqui estamos na FM Piauí.
4: Ok.
2: Também nós vamos para Natália Luiz e Gileno Cardoso.
4: Ok, vamos lá, né?
2: Deus abençoe e guarde vocês. Para Adelso, vai para Adelso, meu ex-aluno, Verônica, Valdete, que tá sempre ligadinho. Pro esposo de Verônica, Val. Tita Cardoso, é pra vocês também.
4: E Iracema. Ela passou na frente de todo mundo hoje aí, viu? Aí, viu? Vai tirando aí, vai filtrando aí, viu? Porque o que tem de gente aí.
2: E esposa em Camamum. Júnior e família, Célia ali no Aloysio Conrado. Sinta-se abraçada por mim, Célia, querida. Dona Dezinha e seus filhos ali no Alfredo Brito, na minha rua.
4: Okay.
2: Um abraço pra todos da minha rua.
4: Tá vendo? Tu viu, Gilberto?
2: Santilha.
4: A minha rua, viu?
2: Santilha. Santilha, na Avenida Lauro Freitas. Marialdo e Marinélia.
4: Uhum.
2: Suzete e o esposo, Tom. Sirley.
4: Hoje ela trouxe, né? Um jornal, viu, Gil?
2: Jornal aí. Jorlinda e família. Olha, eu viajei dois domingos, então agora eu posso tudo.
4: Escutei. E domingo você tava aqui, viu?
2: Colete. A irmã Áurea ali no ACM. Todos ali, os irmãozinhos queridos ali do ACM, que quando a gente chega ali, nós somos muito bem recebidos, né? Um abraço para todos vocês. Deus abençoe e guarde vocês. toda a família. Priscila, uma aluna minha, de Carlos e todos os irmãos da igreja do bairro Santa Rita.
4: Vigilina. Ok.
2: Vigilina.
4: Não pode, Gil. Não pode, né, Gil? Não pode, né? Esquecer de Vigilina, né?
2: Não pode.
4: E tu, Gil, vai mandar um abraço pra quem hoje, Gil? Pra alô, você, um alô pra quem, Gil?
3: Você entra em contato com a Raimunda pra dizer se você viajou, se não viajou, né? E se já chegou. Porque nós precisamos saber.
4: Ok, né, Gil?
3: Mas o meu alô é pra Marinha. Okay. Marinha, que está nos ouvindo, ela não perde o programa. Ela está meio adoentada, mas nós estamos orando por ela.
4: Ok, ok.
3: Agora, o pessoal de Acaraci. Pessoal de Acaraci, de Dário Meira, né? Gilberto e Companhia Limitada.
4: Gilberto, tem um pessoal que ele sempre manda uma luz especial, que o pessoal está ouvindo o programa lá no entroncamento de Acaraci.
3: Ah, no entroncamento ali.
4: É, entendeu? Que ele sempre manda também esse alô especial. E eu não gostaria também, Gil, de mandar um alô aqui também, já de Itajibá ali.
3: Itajibá.
4: É para Urbano e Lucina. Sempre ouve o programa de Tu és a Minha Vida. E nós queríamos realmente mandar esse alô especial para eles também aí, que tá sempre ouvindo. Não deixa de ouvir.
3: Hermenegildo,
4: né? Lúcia. Ou seja, vamos falar assim no direto para todos os irmãos aí de Itajibá que estão ouvindo aí a programação. Lembrando também, nós temos que mandar um abraço também aqui para... Eu quero, de forma especial, não sei se vocês viram, que de vez em quando, no programa de Tu és a Minha Vida aí, chegam uns alôs especiais aí.
3: Sim.
4: Esses alôs, na verdade, aí, amigos, gente que nos encontram e fala bem assim, ó... Eu ouço o programa, manda um alô pra mim. E eu quero começar mandando aqui, esse alô aqui especial, é pra Isabel e Deraldino, certo? E Deraldino. Eles estão realmente aí ouvindo, e aqui me passou ontem, foi Meire, me falou que eles estão ouvindo realmente o programa. Eu tô passando na frente de Jô aqui, rapidinho aqui, porque é de Jô, inclusive tá estudando a Bíblia com o Jô também, mas temos também aqui, ó, eu tenho Lenice é minha prima.
3: Lenice.
4: Prima, um abraço pra você. Leonai também.
3: Leonai.
4: É minha prima, também tá ouvindo o programa também. Um abraço pra tia Luzia, que tá ouvindo, João, Laurentina. Ouvindo o programa de Tu és a Minha Vida. Tem muitas pessoas aqui, Gil, e eu quero abrir pra Jô aqui, né, Jô? Tem gente aí, o Jô fica na expectativa, não me deixa de fora, não. Vai lá, Jô, quem é que tá ouvindo
6: aí,
4: Jô?
6: Eu quero mandar aquele alô especial aí pra Ivonete, né? Ivonete da Fazenda do Povo, ela tá liderando ali a congregação juntamente com o Dico. Tiara também, tomando estudo bíblico. E mandar um alô pro pessoal de Gandu, esses nomes eu anotei.
4: Aí já sabe, vai aquela disparação aí.
6: Rosalvo, né, Joinha, Jéssica. Marinalva e Fidelis em Ericó, né? Oricó. Em Jequié, mandar um alô aí pra irmã Marinalva. Inclusive, hoje cedinho, né? Nós estávamos numa live e ela falou, não esqueça de mandar um alô.
4: Ok.
6: Marinalva e Juracê, elas estão na escuta. Inclusive, ela disse, ó, Jô, eu sou de Jitaúna, o pessoal todo em Jitaúna tá ouvindo, mas eu vou estar em Jequié, vou estar ouvindo. Então, mandar um alô aqui pra ela, pra... Seu Bia, pai do pastor Aloísio,
4: okay,
6: né?
4: Ok, ok.
6: Seu Aurelino e sua esposa, seu Biton, Maria Isabel, popular mocinha, da Casa da Banana, aí na rua Walter Oliveira. Agora, Aniel, manda um alô pra Dona Dina, Dona Isabel e seu Deraldo, né? Que estão tomando estudo bíblico, né? Ontem nós iniciamos com Dona Dina e Dona Isabel, né? Pessoas que estão bastante interessadas e que peço a vocês também que orem, né? Por essas pessoas.
4: Ok.
6: Então, são muita gente. Nós temos aqui também Sival, né? Que trabalha no tributo do Banco do Brasil. A minha querida Nelci, minha mãe...
4: Nestante, pergunta querida aí, né? Nestante.
6: Nelci também tá na escuta, a minha querida Meire, né? E toda a sua família.
4: Apareceu.
6: Meire. Okay. A minha sogra, Glória, cunhada, Gilson, cunhada, Sofia também que tá na escuta.
4: Ok.
6: Enfim, todos que estão na escuta, né? Marli, mãe do nosso irmão Magno, também que tá na escuta.
4: Só, né, pra você não terminar sua lista aí, tem uma pessoa que sempre ouve o programa e ela... tem uma oportunidade de sempre convidar alguém para ouvir o programa. Isso é muito interessante. É Eliana. Eliana de Clóvis. Eliana, ela sempre ouve o programa, ela sempre convida pessoas para ouvir o programa. E tem uma pessoa especial que está ouvindo o programa nessa manhã, que é Alba. Alba, ela é mãe de Rafael. Ela está ouvindo o programa. Alba, muito obrigado, tá? Porque você está ouvindo o programa. E quando a gente sabe que você está ouvindo o programa, Alba, pra gente é uma alegria, porque você nos ajuda a fazer o programa Justiça da Minha Vida, né, Gil?
3: Exatamente.
4: Então, assim, pra gente é uma alegria, assim, imensa, né, de ter você realmente ouvindo o programa Jesus Fez Minha Vida.
6: Edivaldo, guarda do Banco do Brasil, né, guarda aposentado, ele disse, eu só saio pra feira depois que ouço, que escuto o programa Jesus, Tu És Minha Vida.
4: E então, sem contar, Ju, também tem um amigo também aqui que chama Edivan Predeiro, ele também fala assim, eu só saio para o meu baba domingo depois que eu ouço o programa Jesus Fez Minha Vida. Lembrando também, Anderson deve estar lá em Birataia também, ouvindo o programa Jesus Fez Minha Vida. E ele deve estar na casa da sogra, né? Todo domingo vai pra casa da sogra, dormir lá na casa da sogra. E ele liga o rádio, tá ouvindo o programa. Lembrando o pessoal que também da feira também, da barraca feira. Do Joelso também ali, né, Jô?
3: É o matador de onça.
4: Matador de onça, né?
6: Essa barraca ligada ali. Essa memória ali. Nossa, ou a gente anota, eu encontrei um ouvinte no mercado do Guga, domingo passado, né?
4: Uhum.
6: Eu fui pegar minha filha Débora, né? Já era assim umas 9 horas. Aí passei lá no mercado do Google, ele falou, rapaz, que programa excelente e tal, amei, mande, né? Um alô pra mim. Engraçado que domingo eu não estava aqui, mas ele pediu pra mandar um alô, então quero mandar um alô pra esse ouvinte aí, ele sabe que eu tô falando com ele, né? Tô puxando pela memória aqui, mas não tô conseguindo lembrar.
4: É vaidade. Lembrando que também, Ju, quero mandar um abraço pra Clóvis também, acho que Clóvis tá ouvindo. Lica, sim. E aí, Clóvis tá ouvindo o programa aí, tá, não tá? Mandou um feedback pra gente aí. Mandar um alô também aqui de forma oficial pra Jeová, lá no Riacho do Santo, Samai também, Aleilto, o pessoal de Santa Terezinha aí que ouve o programa, o pessoal de Córrego de Pedra, aí Carminha ouvindo, Petó lá em Santa Terezinha, né, minha prima, Edith também, Kiko, Solange, tem um pessoal também aí, ó, lá no Tingui, Otaniel, sua esposa também, Otaniel inclusive é um dos esperança nesse programa também aqui. E tem várias outras pessoas, né, Gil? Quem mais aí?
3: Lene do Tingui.
4: Ah, Lene do Tingui. Com certeza. E aí, Gil, terminou essa lista aí?
6: Mandar um alô também pra Nassé, né? Nassé é secretário de meio ambiente. Ele falou, Jô, que programa bom, não perca um programa. Mandar um alô aí pra Nassé, né?
4: Ok.
6: Tá na escuta. Manda um alô também aqui pro pessoal da Serra Verde.
4: Serra Verde. E a serra que nunca fica madura, né? Chove, faz sol. Isso aí,
6: velho. É Márcio, né?
4: Pessoal sempre.
6: Márcio, Nilda, né? Julival, Silviana, Fernanda, Dinael, irmão Roque e esposa, Josenaldo, meu xará, Vera, Juscelino, Suélia, Júnior, Fernanda, Márcio, Gilson, Carlos Decílio, Roque Pequeno, Lucas da Paz, Donília, Arthur, Manuela,
4: rapaz,
6: e todos os irmãos.
4: Eu pensei, pensei que Raimundo tinha mais gente do que você, viu?
6: Eu cheguei lá e o pessoal falou, não estou falando meu nome, eles não estão falando meu nome. Isso é muito bom, meus amigos. Amigo, então, mandar um abraço para todos vocês aí. E Sapucaia?
4: Ali, Sapucaia ali é seu Peu, né? Dona Preta, todo mundo ali.
6: É seu Otávio e Dona Pel e Regi.
4: E Raildo. A Raildo, rapaz, é muita gente. Se a gente fosse parar essa manhã pra mandar alô pra todo mundo, o programa não dava, certo? Então, assim, a gente poderia falar de regiões por regiões.
6: Miriam Simões, né?
4: Miriam sempre ouve o programa, acorda cedo. Ontem eu tava até falando com ela, ontem à noite, tava lá e tal. Os seus pais também ouvindo, né? Marli.
6: Sim.
4: Gente, Alex, Nando Japumerim, são muitas pessoas. A gente fica feliz porque a nossa lista aqui.
3: Alex da Bendita São Salvador.
4: Ah, aí, né? Mais outro Alex, né?
6: Mandar um alô pra Dona Dete também. Inclusive, cedo ela já mandou aqui. Tô na escuta.
4: Okay.
6: Dona Dete,
4: sinta-se
6: abraçada.
4: Inclusive também aqui, ó, lá em Birataia, Dona Mariene, também, ela é da igreja do Massaranduba, ela tá ouvindo também o programa, também Jesus Fez Minha Vida. Claro, né? A gente só vai falar o nome de você, né? Se você realmente. Fala assim, ó, eu quero mandar o nome pra vocês falarem lá. E a gente realmente acaba lembrando o nome de vocês aqui, né, Gil?
3: E quem minha é, sobrinha?
4: Quem é ela, Gil? E o Wilma?
3: Wilma, em São Paulo. Está nos ouvindo.
4: São muita gente mesmo aí, entendeu? Que um abraço aí, eu terminei de perguntar aqui a Aliança se Clóvis tá ouvindo. Clóvis tá ouvindo também lá, um abraço pra Clovinho aí. Tio Clóvis.
3: Tio Clóvis.
4: O homem do transporte escolar aí, tá bom? Então, nesse momento, né, Del? A gente chega de mandar tanto alô e vou mandar um louvor especial para essas pessoas. Lembram, né, pessoal? Talvez a gente esqueça de falar o nome. Minha mãe, vixe, minha mãe. Minha mãe tá ouvindo aí o programa da Minha Vida aí. Se eu não falo, ela falou para todo mundo e mandou para mim. Mãe, um abraço pra senhora, o senhor do meu coração, um beijão, tá bom? Minha esposa também, Selminha também. Eu tenho certeza que tá ouvindo também o programa, tá bom? Os meus vizinhos também, gente, é muitas pessoas.
3: Estezinha.
4: Pra todo mundo. Então, assim, nesse momento, sinta-se abraçado pelo programa Jesus Fez Minha Vida. Esse louvor especial é pra você. Que você possa refletir e meditar nesse louvor aí, em nome de Jesus. Mande aí, Deus, esse louvor pra esse povo, em nome de Jesus.

0: orar. Senhor nosso Deus, nosso Pai, obrigado pela oportunidade que nós temos agora de abrir a Tua Palavra. Amém. Que ao abrirmos a Tua Palavra, o Senhor fale o nosso coração, abençoa cada ouvinte nesse exato momento, ora conosco também. Que essa palavra seja o coração deles e ela possa refletir em nome de Jesus.
1: Amém. Amém.
0: Amigos, nós queremos, nessa manhã, né, claro, ter a oportunidade de abrir a Bíblia com você em Apocalipse. O tema da mensagem de hoje é O Céu Vai Revelar. A gente começou hoje a nossa programação, hoje tudo voltada realmente a algo que não vai ficar no escuro, não vai ficar sem trazer uma luz da verdade. Então, eu gostaria de começar no Leandro, para a gente aí, porque, na verdade, eu vou abrir a Bíblia aqui. Porque, inclusive, a semana passada, quando eu te fiz a mensagem aqui, teve algumas pessoas que ligaram para mim, acho muito interessante, é a Bíblia lida. A Bíblia lida aqui no rádio. E você, realmente, se você não tiver a Bíblia aí, você pode depois notar os versículos e acompanhar justamente aí na sua Bíblia também. Eu quero começar lendo Apocalipse, capítulo 20, versículo 12. Isso. E diz o que, Gil, pra gente aí?
2: Então você, meu querido, anote aí, viu? Apocalipse 20, verso 12 diz assim: E vi os mortos, grandes e pequenos, que estavam diante do trono, e abriram-se os livros. Abriu-se outro livro, que é o da vida. E os mortos foram julgados pelas coisas que estavam escritas nos livros, segundo as suas obras.
0: Amigos, vivemos em um mundo onde muitas coisas ficam escondidas. Muitas coisas ficam escondidas. Pessoas escondem lágrimas e você muitas vezes não vê rolar, né, no rosto, mas elas rolam no coração. Pessoas injustiçadas. Nós vemos muitas mentiras. Inclusive que até algumas boas obras também que ninguém conhece. Há crimes que nunca são solucionados. Problemas que causam grande transtorno, como promessas quebradas, traições ocultas e sofrimentos silenciosos. Quantas pessoas hoje que nós conhecemos, que nós encontramos, passa por esse tipo de problema. Mas a palavra de Deus afirma que chegará um dia que tudo isso vai acabar.
2: Será revelado.
0: Será revelado. Um dia tudo isso será revelado. Deus permanecerá. Deus, na verdade, Deus não vai deixar isso oculto diante de todas as pessoas. Não vai deixar. E Deus, ele conhece tudo. Deus conhece tudo. Eclesiastes 12, versículo 14, nos traz uma mensagem muito importante aí. Diga pra gente, Jejô.
3: Quer que a Bíblia... Sim, Eclesiastes 12, versículo 14, nos diz: Porque Deus há de trazer a juízo toda a obra e até tudo o que está encoberto, que seja bom, que seja mal. Então, nada fica encoberto aos olhos de Deus.
0: Deixa eu falar uma coisa para você, meu caro ouvinte, meus amigos, meus irmãos, né, que estamos ouvindo nesse exato momento. O ser humano, ele pode esconder, né? Pode se esconder dos familiares, você pode esconder dos amigos, você pode esconder da sociedade, mas ninguém consegue esconder de quem?
2: De Deus.
0: De Deus. Amigo, não adianta. O céu registra todas as coisas. Salomão, ele diz que tudo que está debaixo desse céu, tudo que está debaixo do sol, não é oculto aos olhos de quem?
2: Deus.
0: De Deus. Interessante que o céu, ele registra as nossas palavras. Quais são as palavras que nós estamos direcionando? Que palavras você tem direcionado para as suas pessoas? Que palavras você tem direcionado aí para o seu esposo, para a sua esposa, para os seus amigos? Qual tipo de palavra que você tem realmente direcionado para essas pessoas? Deus registra os nossos pensamentos. Qual o pensamento que hoje está passando na cabeça de Gilberto exato momento? Eu não sei. Você que está nos ouvindo agora, eu não sei qual é o pensamento que passa na sua cabeça aí, que passa na sua mente, José, irmã Raimunda. Eu não sei o que passa na mente de vocês. Eu não sei qual é o pensamento de vocês. Mas Deus, ele de forma bem clara, ele está falando assim: olha, eu conheço os vossos pensamentos. E é interessante que ele fala bem assim: ó, eu que tenho. Os vossos pensamentos de paz, não de mal, para dar o fim que você que você desejar. Interessante que aqui agora, ó, Deus conhece, sabe o que, Ju? As nossas intenções, meu amigo. Deus conhece as intenções de qualquer... de você, meu ouvinte, que está nos ouvindo agora. Deus conhece as suas intenções. Deus conhece as nossas palavras, Deus conhece o nosso pensamento, Deus conhece as nossas intenções. Agora, mais importante do que tudo, sabe o que é? É que Deus conhece as nossas escolhas. Você, quando acordou pela manhã, agora, algumas horas, você que está deitado, você que está aí parado, né, nos ouvindo, Deus conhece as suas escolhas, o que você vai fazer. Deus já sabe o que você vai fazer. Só que as suas escolhas que você determinou nessa manhã são escolhas, na verdade, que vai determinar o seu dia. Se é estar do lado de Deus ou não estar do lado de Deus. E aqui em Daniel 7, né, versículo 10, tem algo interessante, né? Que os livros dos céus têm um recado pra gente. Qual é, Zé? Liga pra gente aí. Daniel 7, 10.
1: Um rio de fogo manava e saía de diante dele. Milhares de milhares o serviam, e miríades de miríades estava diante dele. Assentou-se o tribunal e se abriram os livros.
0: Interessante, amigo. Eu queria dizer para você que existe três livros nos céus. Três livros. Primeiro que é o livro da vida. Esse livro aqui é um livro que verdadeiramente você precisa estar lá no livro da vida. Interessante que para você estar no livro da vida, você tem que passar nos registros também do livro das obras também. Imagine que quando você acordou agora pela manhã, você tem a oportunidade de você ter o seu anjo levando para os céus, na verdade, todo o relato do seu dia. E ali está o livro das boas obras. E tem interessante que agora, que é o livro da memória.
2: Das memórias.
0: O livro da memória de Deus. Então, Ellen White, ela diz que os anjos registram fielmente a vida humana. Nenhum ato de amor é esquecido. Nenhum pecado não confessado deixa de ser registrado. Meu amigo, é interessante a gente ter essa oportunidade de entender que tudo que você faz por amor, interessante que Deus, ele conhece, em primeiro lugar, Deus conhece as suas palavras. Não sei qual foi as suas palavras, eu não sei, na verdade, quais os seus pensamentos, eu não sei, na verdade, quais as suas intenções, eu não sei, na verdade, quais são as suas escolhas, mas Deus conhece. Deus já sabe, e ele fala assim, ó, tudo, Raimundo, que você fizer por amor, não vai ficar escondida. E muitas coisas, Zé, que você faz, na verdade, que as pessoas não vê, por exemplo, né, às vezes a gente, quem vê mais os nossos atos de bom, às vezes são as nossas famílias. As pessoas que estão mais próximas de nós, as pessoas que estão ao nosso redor, as pessoas que trabalham conosco, que vê os nossos atos realmente de amor. Mas entenda que tem muitas coisas que a gente faz que é oculta aos olhos das pessoas. Exato. Tem muita coisa que você faz que muitas vezes as pessoas, na verdade, elas querem os holofotes. Elas querem fazer para se aparecer, né? E Deus, verdadeiramente, ele diz bem assim, olha, eu sei o que você tem feito e eu vou te recompensar da forma que você realmente esperou, segundo a vontade do Pai. E agora, interessante, sabe o que é, meu amigo? Que o que chama mais atenção para nós é que Deus, Ellen White, ele diz que Deus não vai se esquecer de nenhum pecado confessado. Quando você confessa os seus pecados, é o único ato que Deus esquece. É quando você pede perdão a Deus pelo pecado que você cometeu.
4: Sim, porque você falou aí que Deus não esquece. Aí Deus esquece quando a gente pede perdão.
0: Sim, eu falo no sentido assim, de Deus realmente perdoar. Deus não se lembra mais do pecado realmente, do pecado realmente confessado. Isso mostra que Deus, ele é perfeito e justo. Interessante que o céu, ele revela, ele vai revelar até os pecados escondidos, né? Muitos pecados escondidos.
2: Estão notados.
0: Nada há encoberto que não venha a ser revelado. Há pessoas vivendo em uma religião apenas de aparência. Há pessoas que podem enganar os homens, mas não engana a Deus. Chegará o dia em que a máscara vai cair, não tem jeito. É, o céu revelará quem realmente serviu a Deus. Aí muitas vezes, né, as pessoas, elas estão na igreja, né, elas estão adorando, talvez eu falo para alguém, né, que tem a desculpa, né, de dizer, falo assim, olha, eu saí da igreja por causa disso, por causa daquilo, eu saí da igreja porque o irmão me perseguiu, eu saí da igreja porque o pastor me abandonou, eu saí da igreja porque o povo não liga para mim. Deixa eu falar uma coisa para você, você que saiu da igreja por qualquer motivo, menos por amor a Jesus, você não estava por amor a ele. É duro ter que falar, é duro ter que encarar essa realidade, mas você não pode dizer que você saiu da igreja por conta de situações, de coisas, porque se você entrou por amor a Jesus, meu amigo, ser fiel até a morte. Que o Senhor vai dar a coroa da vida, né? O céu também revelará as boas obras. Talvez você pense, pastor, ninguém conhece o que eu faço, né? Talvez você fale, pessoal, ninguém talvez conhece as minhas ações, mas Deus conhece. Deus conhece cada coração. Deus conhece cada visita que nós fazemos. Deus conhece. Às vezes, né, cada visita que você faz para alguém, inclusive o Raimundo, ontem eu fui, esqueci até o nome dela aqui agora, mas eu vou tentar lembrar, ontem eu fui em Valentim. Em Valentim, eu fui buscar um dos desbravadores lá. E quando eu tava lá, o pessoal dos desbravadores, eles pegaram um resto de... uma quantidade de alimentos que sobrou do acampamento e foi levar pra uma mulher. E quando a gente chegou lá, ela falou bem assim... a Isaac falou bem assim, olha, aqui é Niel que... do Programa de Jesus na Minha Vida. Ela falou bem assim, sério, você é do Programa de Jesus na Minha Vida? Eu falei assim, sou. Ela falou bem assim, ah, eu gosto muito de ouvir o programa. Inclusive, eles estão ouvindo agora lá em Valentim. Aí ela falou bem assim, ó, inclusive eu conheci Raimunda. E eu conheci Raimunda justamente no hospital, que ela estava fazendo visita. Eu tenho o nome dela aqui, na verdade. Eva, o nome dela é Eva. Uhum. Eva e Ivando. Eva e Ivando, eles são lá de Valentim. E eles, na verdade, falaram assim, não, eu conheço a Raimunda porque ela foi me visitar lá no hospital, tava fazendo visita lá em Valentim. E foi justamente no hospital do estado que ela tinha me falado dessa visita. Então, assim, da mesma forma, amigos, que a gente faz as coisas que as pessoas não precisam ver, Deus, de fato, ele vê todas as coisas. Cada visita, cada lágrima, cada oferta feita com amor, cada gesto de bondade, tudo isso está registrado. Deus, ele declarou em Mateus 6, versículo 4, teu pai que vê em secreto te recompensará.
5: Amém.
0: Então, deixa eu perguntar uma coisa para você. O que você faz? Você faz para quem? Será que hoje, por exemplo, né, a gente tem os nossos filhos, a gente ensina os nossos filhos, será que os nossos filhos, eles nos obedecem, é por amor, é por medo? E o que você faz diante de Deus? Você faz por amor, você faz por medo? Mas em João 2, versículo 1, diz que Cristo, ele apresenta o seu sangue em favor dos que se arrependeram. Quem confessar os seus pecados pode viver em paz.
5: Amém.
0: Então, nessa manhã, você que acha que você não tem mais esperança, né? Talvez você que maltratou a sua esposa um dia, talvez você maltratou a sua família um dia. Eu quero dizer para você, na verdade, que há ainda oportunidade. Há você que traiu, você que falou mal de alguém, você que muitas vezes fez coisas só para ter os holofotes. Eu quero dizer para você, na verdade, que Deus pode esquecer os seus pecados quando você vai até ele, que você pede perdão para ele. Talvez eu fale aqui nessa manhã para alguém que tem tratado, né, a esposa de forma mal, né? Talvez eu fale também para alguém que tem tratado os filhos de forma mal. Talvez eu fale para alguém aqui que tem tratado, talvez, a sua mãe de forma mal. Eu quero dizer para você, meu amigo, meus amigos e minhas amigas, que você tem a oportunidade de hoje, você tem um dia. E lembra que todos os mal que você fez estão registrados. E para ser apagado é algo simples que você precisa fazer. Para você apagar da memória desse livro é você ir até Deus.
2: Confessar
0: o seu pecado.
5: Pedir perdão.
0: E pedir perdão, que Deus, ele é fiel e justo para te perdoar. Agora deixa eu te falar uma coisa. a parte mais difícil não é você pedir perdão a Deus. A parte mais difícil é você reconhecer que você errou com alguém e ir até esse alguém e pedir perdão a ele. Porque Deus, ele é fiel e justo para te perdoar. Agora você tem que, sabe o que, sabe fazer, sabe o quê? É você agora vencer o seu orgulho. É você, por exemplo, né, eu ter machucado o Zé, eu falo, ó, Zé, me perdoe que eu vacilei com você. É eu ter machucado o Raimunda, eu até Raimunda, e falo, ó, Raimunda, me perdoe porque eu vacilei com você. É eu chegar até Ju e falar, ó, Ju, me perdoe porque aquele dia não tava muito bem e falei aquelas coisas, não deveria falar. O orgulho, muitas vezes, ele supera. Ele supera, às vezes, qualquer, até a sua própria salvação. Então, sabe, amigos, deixa eu falar uma coisa para você. Você hoje tem oportunidade para isso. Você não pode, na verdade, dizer que ama a Deus se você maltrata o seu amigo, maltrata o seu irmão. A oportunidade que Deus nos dá hoje, durante esse dia, nós estamos terminando o programa, é que você tem um dia para você refletir. Você refletir e você escrever uma nova página na sua vida. E por que eu tô te falando isso? É porque Deus, ele conhece. Ele conhece as nossas palavras. Ele conhece os nossos pensamentos. Ele conhece as nossas intenções. Ele conhece as nossas escolhas. Qual escolha você vai fazer durante esse dia? Será que você vai se render ao Senhor? Será que você vai se entregar a Ele? Ou você vai deixar registrado nos céus os seus pecados, o seu orgulho de não querer chegar a quem você maltratou, a quem você pisou e pedir perdão para Ele? Eu quero orar com você nessa manhã. Eu quero te colocar no altar do Senhor e fazer com que você quebre o seu orgulho e entenda que nessa manhã eu falei para várias pessoas. Eu falei para João, falei para José, falei para Natelso, falei para Adriana, falei para Rafael, falei para Edith, falei para Alba, falei para muitas pessoas, falei para Tia Luzia, para Lenice, falei para muitas pessoas que estão ouvindo o programa nesse exato momento. Mas o meu apelo nessa manhã é que você se renda ao Senhor e você tenha a oportunidade todos os dias de pedir perdão ao Senhor pelas coisas ocultas que não estão explícito, né, aos olhos das pessoas, mas está registrado no livro dos céus, e o que o Senhor pode realmente apagar e te dar o perdão para você ter a vida eterna em Cristo Jesus.
5: Amém.
0: Vamos orar? Senhor nosso Deus, obrigado pela oportunidade que o Senhor nos dá de abrir a tua palavra nessa manhã. Nós entendemos que nada fica oculto diante dos teus santos olhos. Nada. Muitas coisas têm acontecido e as pessoas pedem explicação, as pessoas pedem respostas, mas nós entendemos que o Senhor, naquele grande dia, o Senhor vai revelar todas as coisas.
5: Amém.
0: Aquelas que estão escondidas no mais profundo mar, o Senhor vai revelar todas as coisas. O céu vai revelar. E muito obrigado, Deus, pela oportunidade que o Senhor nos dá de abrir a tua palavra. Abençoa cada um dos nossos ouvintes, que eles possam refletir na tua palavra nesse dia de hoje. Nós agradecidos, nós somos gratos, em nome e por amor de Jesus.
5: Amém.
0: Amém, Senhor. Amém.

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1: Amados ouvintes, é com muita alegria no Senhor que damos início a mais uma edição do programa Reavivamento Matinal. E para nós realmente é um prazer, uma alegria imenso podermos estar juntos mais uma vez para desfrutarmos da palavra de Deus, uma palavra que é espírito e é vida para nós, uma palavra que nos ilumina, que nos dá luz, direção, uma palavra que nos leva a negar nós mesmos, que nos leva a tomar nossa cruz, né, e fazer a vontade do Senhor. Que o Senhor Jesus possa nos iluminar neste momento, né? Amém. Durante este programa, né, iluminar os olhos do nosso coração, para que a gente possa tocar na sua vida, tocar na sua pessoa, que é mais precioso que nós temos. Como sempre, saudamos a todos os nossos amados irmãos em Cristo, aqui na cidade de Piauí, a Igreja de Deus que está em Piauí, todos os irmãos, todos aqueles que foram salvos, que foram regenerados, que foram vivificados pelo sangue precioso de Cristo, não só os irmãos aqui da localidade, mas também a Igreja de Deus que está em Ubatã, nosso irmão Roberto, irmã Débora, toda a sua casa, e os irmãos amados aí na cidade de Ubatã, em Gitaúna, Véu, Jean, né, Luiz, um abraço, meus amados, que Deus abençoe, também os nossos amados irmãos em Itajibá, irmã Lúcia, irmão Urbano, né, todos os santos aí na cidade de Itajibá, enfim, né, todos os lugares que essa emissora alcançar, que Deus possa vos abençoar grandemente com a sua palavra.
2: Amém.
1: Aleluia.

0: Amados ouvintes, chegamos à primeira parte do programa Reavivamento Matinal, que é a nossa mensagem bíblica e que temos como título A Constituição do Homem.
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0: Então, amados irmãos, amados ouvintes, como eu falei, né, nossa mensagem de hoje é a constituição do homem. Né? Normalmente é difícil alguém se perguntar, né? Como é que o homem foi feito, né? Para que que o homem foi feito, por que Deus fez o homem, né? De que maneira. Então é justamente sobre isso que nós iremos tocar hoje por intermédio da palavra de Deus. Então, primeiramente, precisamos saber que Deus criou o homem com três partes. E a melhor explicação de como Deus criou está em Gênesis capítulo 2, versículo 7, onde diz: Então formou o Senhor Deus ao homem do pó da terra e lhe soprou nas narinas o fôlego de vida, e o homem passou a ser alma vivente. Então, amados, primeiramente, a parte que foi feita do homem é o corpo do homem. Foi a primeira parte a ser criado, formado por Deus a partir, né, do pó da terra. E como ele foi feito do pó da terra, ele foi feito então de matéria. Portanto, nosso corpo é material, físico. Amém. E está limitado ao tempo e ao espaço. Em seguida, Deus soprou nas narinas do homem o fôlego de vida. Amém. E esse fôlego, amados ouvintes, esse fôlego de vida refere-se ao sopro de Deus. Né? Deus soprou em sua narina o fôlego de vida. E a palavra utilizada no hebraico é nesse mar que pode ser traduzida como sopro de Deus ou espírito. Amém. A gente vai, durante o programa, a gente vai, né, entrando mais e explicando mais para os ouvintes concernente ao espírito.
1: Amém. Então, o nosso corpo é matéria.
0: Sim.
1: Mas o espírito homem dentro dele não é matéria. Então, nosso corpo, amados, é a matéria, mas o nosso espírito
0: não é matéria.
1: Então, aqui em Provérbios 20, 27,
0: sim,
1: o espírito do homem é a lâmpada do

0: soprou nas narinas o fôlego de vida, e o homem passou a ser alma vivente. Aleluia, pelo
1: aleluia,
0: Espírito.
1: Né? Oh, porque Jesus, quando Deus soprou o fôlego de vida nas narinas do homem, foi formado o Espírito do homem dentro dele. Né? E isso também, irmãos, né? Está escrito no livro de Zacarias, Zacarias 12, versículo 1. Olha o que é que diz: sentença pronunciada pelo Senhor contra Israel. Fala o Senhor, o que estendeu o céu, fundou a terra e formou o espírito do homem dentro dele. Né? Zacarias capítulo 12, versículo 1. Então, né, quando Deus soprou o fogo da vida, o espírito do homem ali foi formado dentro do homem, e o homem passou então a ser uma alma vivente. Assim, amados ouvintes, somos constituídos de três partes: o corpo, feito de matéria; o espírito humano, que procede do sopro do Deus eterno; e a alma, que é o resultado da formação do espírito humano. Podemos também, né, representar essas três partes do homem que Deus formou por meio de três círculos: um menor, um maior e outro maior, um dentro do outro. Então, por meio desses três círculos concêntricos, o círculo exterior, ou seja, o mais de fora, é o corpo do homem. Dizer assim, que de respeito ao corpo do homem, e a parte, ele é a parte mais visível, onde é formado da matéria e onde a gente tem contato com as coisas físicas. A parte mais interior, mais íntima do homem, é o espírito, né? Que é aquela partezinha, né? O círculozinho menorzinho, né? Que fica dentro dos outros dois. Então, por fim, como resultado da formação do espírito do homem, ele passou então a ser uma alma vivente, né? Que é o círculo entre o corpo e o espírito. Né? Então, esse círculo do meio, digamos assim, de respeito à alma do homem. Então, tanto o espírito como a alma são partes, né, invisíveis. Só o corpo do homem, né, que a gente pode tocar, né, desfrutar, porque ele é feito de matéria.
0: Amém. Então nós temos aí três partes.
1: Sim.
0: Né? O corpo, a alma e o espírito. Então, amados, vamos ver mais detalhado isso aí. Vejamos com mais detalhes o que são alma e espírito. Deus deu a cada um de nós uma alma que corresponde à nossa personalidade, às nossas características peculiares. Cada pessoa é única. Não há duas almas idênticas na Terra. Assim como não existem duas impressões digitais iguais. Cada um de nós é único e singular.
1: Amém.
0: Da mesma forma.
1: Sim.
0: Senhor Jesus.
1: Amém. Da mesma forma,
0: isso,
1: né?
0: Cada qual experimenta Deus de uma maneira particular e específica.
1: Sim.
0: Eu experimento o Senhor de uma forma, meu esposo já experimenta de outra. Cada pessoa tem um contato com Deus de uma forma particular e específica.
1: Sim.
0: Mas Deus quer que todos sejam um.
1: Amém.
0: Imagine todas essas almas.
1: Sim.
0: Diferentes, compondo uma orquestra sob o comando de um único mestre, tocando uma única música, uma música harmoniosa.
1: Sim.
0: Isso é o que Deus está fazendo neste universo.
1: É verdade.
0: Isso é o que Deus, é a vontade de Deus. É
1: Amém.
0: Unir todo o seu povo ali, não só mover.
1: É,
0: sendo
1: isso,
0: um com ele.
1: Isso mesmo, Bambi. Embora Deus tenha nos formado, né? Cada um com uma alma diferente uma da outra, né? Porque não existe nenhuma pessoa igual a outra, nem mesmo gêmeos idênticos têm a mesma alma, né? Mas o desejo de Deus é que nós sejamos um, né? Esse é o desejo, amados ouvintes, do coração de Deus. Por isso que Jesus falou lá em João, né, capítulo 16 e 17, que assim como ele e o Pai eram uma só pessoa, que nós também sejamos um, como ele e o Pai o é. E Filipenses capítulo 2, versículo 2, também diz: completai a minha alegria, de modo que penseis a mesma

0: coisa, tenhais o mesmo amor, sejais unidos de alma, tendo o mesmo sentimento. Então, embora nós sejamos de alma diferente, né, eu e minha esposa mesmo, somos de alma totalmente diferente. Ela foi criada de um jeito, eu fui criado de outra, a personalidade dela é de uma maneira, a minha é de outra, né? Mas Deus quer nos fazer um só, né? Que a gente, por meio da vida dele, a gente, né, pense concordemente no Senhor. Amém. E em todas as coisas segundo a vontade de Deus, né? Então, amados ouvintes, o espírito do homem foi criado a partir do espírito de Deus e tem a mesma natureza espiritual e eterna de Deus. O nosso espírito, o espírito humano, não morre. Ele é a parte mais profunda de nosso ser, o órgão pelo qual contatamos Deus. É por meio do Espírito que recebemos tudo o que provém de Deus, pois tudo o que procede de Deus é espiritual. O corpo natural não consegue receber o que é de natureza espiritual. Por isso, Deus criou um espírito humano, capaz de se conectar com ele e de receber o que Deus é, o que Deus envia, né? Tudo na esfera espiritual.
1: Amém. E aí o nosso corpo, né? O corpo físico, material, é limitado ao tempo e é finito.
0: Sim.
1: O nosso corpo material, essa matéria onde a gente pega aqui o nosso corpo, ele é finito.
0: Sim.
1: O espírito humano, por um lado, é eterno, porque proveio do sopro de Deus. Então, o nosso espírito, ele é eterno.
0: Amém.
1: Porque ele foi um sopro.
0: Sim.
1: Que Deus deu em nós. E, com consequência, a alma também é eterna. Tudo fez Deus formoso no seu devido tempo.
0: Sim.
1: Também pôs a eternidade no coração do homem, sem que este possa descobrir as obras que Deus fez desde o princípio até o fim.
0: Sim.
1: Eclesiastes capítulo 3, versículo 11. Então a gente vê que o nosso espírito, ele foi um sopro, né? Deus soprou em nós, que a gente já falou no início, o sopro da vida.
0: Sim.
1: E aí ele torna-se em nós o nosso espírito. Então, assim cumprido o tempo, o corpo perece, mas o espírito e a alma não morrem.
0: Não
1: eles
0: morrem.
1: São eternos.
0: É.
1: O nosso espírito e a nossa alma, eles são eternos.
0: E eu pensava antes, né, de conhecer a palavra de Deus, que a gente morreu, acabou, né? Deixava simplesmente de existir. Na minha ignorância, eu não conhecia a palavra de Deus, não conhecia a verdade, nem as coisas espirituais. E muitas, muitas pessoas também pensam do mesmo jeito, né? Minha irmã mesmo pensa assim, né? Mas eu creio que Deus vai iluminar o coração dela também concernente a isso, né? Então, muitas pessoas hoje pensam que morreu, acabou, mas não morreu, mas quando morreu, não acabou. Conforme Eclesiastes 3:11, Deus pôs a eternidade no coração do homem, sem que esse possa, né, perceber. Então, Deus pôs, irmãos, Deus pôs a eternidade no nosso coração, né, que é o nosso espírito humano, que foi feito do sopro eterno de Deus.
1: Acaba a matéria, né? A matéria, o corpo ali.
0: E Deus, ele é tão maravilhoso, né? Deus, nós sabemos que ele é Deus Pai, Filho e Espírito, né? É Deus triuno. Né? O corpo do homem também, como nós vemos aqui, também contém três partes. O corpo, que é a parte mais exterior, a alma, que é a parte intermediária, e o espírito, que é a parte mais interior no homem. E interessante que todas estas três partes do homem, né, também têm três, né, função. O espírito mesmo, ele é constituído de quê? Da consciência, da intuição, né? Consciência, né? Da intuição e da Senhor, fugiu a outra. Ó Senhor Jesus. Amém.
1: Comunhão, intuição e consciência.
0: Isso, comunhão, intuição e consciência. Essas são as três partes da alma. A consciência
1: do espírito.
0: Isso. A consciência é que faz a ligação do que Deus quer falar com a gente, né, por meio da nossa mente. Por exemplo, você faz algo errado ou vai fazer, aí o espírito acusa, né, a consciência despertada leva para sua mente, olha, isso está errado, não faça isso, né? Às vezes a gente acaba fazendo, até se arrepende depois, mas Deus mostra que não é certo. Então, o Espírito de Deus formou em nós para justamente nos contatar, nos conduzir, nos levar a fazer a vontade dele. E a nossa alma também é constituída de três partes, né? Mente, vontade e emoção. Né? Aonde, infelizmente, nós vivemos mais no nosso dia a dia, que deveríamos viver por meio do Espírito, por meio da consciência. E também o nosso corpo é o quê? É cabeça, tronco
1: e membro.
0: Né? Então Deus é maravilhoso, né? Deus faz tudo perfeito, né? Então, por isso que é bom a gente saber, né, de que maneira, né, o homem foi formado por Deus, né, de que maneira o homem foi constituído por Deus. Amém. E qual foi o propósito, né, de, sim, Deus ter, né, nos constituído dessa maneira, né? Para frente iremos desfrutar mais, né, dessa palavra, porque realmente ela nos ilumina muito, né, concernente a sabermos, né, como foi que Deus nos fez, para que Deus nos criou, qual a vontade de Deus em nossas vidas. Então isso iremos desfrutar mais para frente. Iremos ouvir o hino de louvor agora.
1: Sim, vamos dedicar esse hino a todos os irmãos, as irmãs, todos que nos ouvem, a irmã Débora, irmã Roberto, irmão Roberto aí, os jovens de Ubatã. Também quero dedicar aos meus colegas de trabalho, a minha amiga Jeane, para Chico, para Ernesto, para Marcelo, para Sandro, Jefferson,
0: sim,
1: Rio, Gabriel.
0: Dedique esse louvor também para meu amigo Flávio Alves, boa aí na Rua Senhor do Bonfim, que Deus continue te abençoando, né, restaurando sua saúde e ganhando cada vez mais o seu coração. Também esse louvor eu dedico pro irmão Antônio, né, aí na Coroa Verde, né, que Deus abençoe o irmão Antônio, toda a sua família, né, e a irmã Bill aí também no 2 de dezembro. Um abraço, minha irmã, que Deus seja com teu espírito.

Por meio da obra redentora de Cristo, hoje podemos entrar no Santo dos Santos, aproximando-nos do trono da graça, onde contemplamos a santidade de Deus. Podemos acessar sua presença a qualquer momento, onde quer que estejamos, pois ela já não está restrita a um lugar físico, mas pode ser desfrutada em nosso espírito. Hebreus 4:16. Amados ouvintes, chegamos agora à sessão dedicada aos jovens, né, aos adolescentes, e que temos como título Quando Cristo Voltar.

0: Imagine essa cena. Você, no campinho do bairro, jogando bola com alguns amigos da escola. Ou em casa, ajudando sua mãe num serviço. Quando, de repente, um som diferente de tudo que você já ouviu preenche o ar. Uma buzina? Um alarme? Você não sabe. Mas logo deixa de lado a bola que acabou de ser passada ou a tarefa doméstica que estava fazendo, para aí ver que som é esse. Olha para cima e... Uau! Você nunca viu algo parecido antes, nem nos filmes da Marvel. Como um véu, o céu parece se abrir. Um grupo de anjos entoa uma mesma canção. Como um coral, eles cantam. Santo, santo, santo. Todos à volta observam espantados essa cena. Subitamente, uma luz intensa começa a brilhar. Os anjos fazem silêncio como um sinal de reverência. E você sabe, é Jesus. Como você se sente com essas palavras? Pois é, já pensou quanto a volta de Cristo tem a ver com a sua vida hoje? Com seu relacionamento com Deus agora? Em João 14, enquanto estava com os discípulos, Jesus disse: que o coração de vocês não fique angustiado. Vocês creem em Deus, creiam também em mim. Na casa de meu pai há muitas moradias. Se não fosse assim, eu já lhes teria dito. Pois vou preparar um lugar para vocês. E quando eu for e preparar um lugar, voltarei e os receberei para mim mesmo, para que, onde eu estou, vocês estejam também. Todas essas palavras podem ser resumidas em: confie em mim. Essa confiança em Deus é estabelecida diariamente por meio da fé. Pela fé, alma do adolescente, você pode se tornar amigo de Deus. E, uma vez amigos, você nunca mais estará sozinho. Assim, quando Jesus voltar, vocês continuarão juntos por toda a eternidade. Não sabemos quando nem como Jesus virá nos buscar, mas temos fé que iremos com Ele. Peça a Ele em oração: querido Senhor, não quero ficar com medo de Tua volta. Antes, quero ser Teu amigo, amar o que Tu amas e chorar pelo que Tu choras. Quero ser próximo de Ti, dia após dia, até que Tu voltes e eu esteja contigo por toda a eternidade. Aumenta a minha fé, Jesus, para que eu confie o meu futuro a Ti e possa amar Tua presença hoje e Tua volta naquele dia. Querido adolescente, crer é receber. Então creia que, se abrir o coração para Jesus, Ele abrirá espaço para você estar nele por toda a eternidade.
1: Amém. Louvado seja o Senhor, né? Uma palavra realmente que não tem como, né, não tocar no nosso coração. Quando o irmão Nathan estava lendo, fiquei muito constrangido, né? A gente poder ouvir, né, primeiramente, esse som, né, de trombeta, né, de onde está vindo, né? Realmente é algo que realmente não tem como criar uma reação na gente, né? Mas graças a Deus, né? Porque como o irmão Nathan compartilhou, né, o que nós precisamos é por meio da fé, né? Por meio da fé e da palavra do Senhor, né? Está íntimo do Senhor, está preparado.
2: Está desfrutando ainda, sim, a presença do Senhor, confiando nele. Porque aqueles que confiam no Senhor, que desfruta dele, não tem medo da volta do Senhor. Pelo contrário, espera ali, ansioso. Né? Quando o Nathan fala sobre que os anjos ali farão aquela fila e começarão a tocar as trombetas, sim, e dizendo: santo, santo, santo, santo, santo é o Senhor, e Jesus aparece. Realmente é um milagre, uma coisa maravilhosa. E todos aqueles que desfrutam do Senhor, que confiam nele, esperam ansioso por essa volta. Só que tem muitos que ainda não desfrutam do Senhor e não receberam essa vida. Pois é, o Senhor diz que a casa dele há muitas moradas.
1: Sim.
2: A casa do Senhor há muitas moradas. Então você, nessa manhã, que ouve essa palavra,
1: sim,
2: você pensa: Senhor, eu quero morar contigo. Eu quero realmente fazer parte dessa morada. E se você faz parte dessa morada, você com certeza vai guardar ele. com muita ansiedade.
1: É, e o Senhor está ansioso, né? Batendo a porta, né? Como diz Apocalipse, diz que estou à porta e bato, né? Se alguém abrir, né? Entrarei e cearei com ele. O Senhor só está aguardando, né? Que cada um de nós tome, abra a porta do nosso coração para recebê-lo, para que ele possa, né, fazer de nós as suas muitas
2: moradas,
1: né? Realmente uma palavra muito encorajadora. Então o ponto é o que? É permanecermos por meio da palavra do Senhor e confiar, né, por meio da fé, que quando o Senhor vier, nós não seremos pegos de surpresa, né? Agora realmente, se nós tivermos um viver relaxado, né, fomos aquelas virgens nécias, certamente seremos pegos de surpresa. Iremos ouvir, né? Mais um hino
2: de louvor.
1: Sim.
2: Vamos mandar esse hino para os nossos vizinhos, para a Cláudia Onô, para a Maria,
1: Maria, que está
2: sempre,
1: amém,
2: nos ouvindo.
1: Amém, Pátio, João.
2: Para Edna, para Miro.
1: Sim.
2: Pátio, para João. Enfim, nossos amados que sempre nos acompanham.
1: Amém.
2: Mandar também para George Lopes.
1: Amém.
2: George,
1: amém,
2: que também está sempre.
1: Deus abençoe, meu amado.
2: Acompanhando. Luiz. Nosso amigo Luiz, irmão Luiz também.
1: E o jovem, né? Tarcísio.
2: Isso.
0: Tarcísio, João.
1: Cauê, Cauane.
0: Sofia.
1: Sofia.
0: Isso aí.
1: Amém. Amém.

0: Assim como o ouro precisa ser submetido a altíssimas temperaturas para se tornar puro, nós também precisamos das provações. Essas situações serviram para mostrar o que realmente havia em nosso interior. Da mesma forma, os sofrimentos purificam e revelam como está nossa fé, separando as impurezas da fé pura. A cada provação, experimentamos a fé é mais refinada, tornando-se mais pura e valiosa. 1 Pedro, capítulo 1, versículo 7. Amados ouvintes, chegamos agora à segunda parte do nosso programa de hoje, que é, na verdade, vai ser uma continuação da primeira parte, e que temos como título dessa segunda parte a salvação do espírito do homem.
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0: Amém, amados ouvintes. Devido o homem ter comido da árvore do conhecimento do bem e do mal,
1: sim,
0: o espírito do homem ficou mortificado.
1: Verdade.
0: E o homem perdeu o contato com Deus.
1: Sim.
0: É, então o homem pecou. E o pecado, ele afastou o homem de Deus.
1: Sim.
0: E Deus, ele enviou seu único filho.
1: Sim.
0: Para ser sacrificado a fim de nos salvar.
1: Amém.
0: Então Deus sacrificou Jesus para nos reconciliar ali com ele. Então ao morrer e derramar seu sangue, ele realizou a eterna redenção. A sua morte, ela foi vicária, ela foi substituta, ela substituiu a pessoa de Jesus pela nossa pessoa.
1: Sim.
0: Quem tinha que pagar o preço éramos nós, porém Deus enviou seu filho para pagar esse preço por nós. Então ele morreu em nosso lugar e nos justificou por seu sangue.
1: Amém.
0: Trazendo-nos de volta a Deus. Então, a morte de Jesus, ela nos reconciliou,
1: sim,
0: com Deus, aquele Deus que a gente perdeu lá no Jardim do Éden, né, com o pecado,
1: é
0: que
1: verdade,
0: nos afastou de Deus.
1: Quando a gente perdeu esse Deus, né, lá no Jardim do Éden, por meio da ofensa de Adão, né, nós ferimos a justiça, a santidade e a glória de Deus. Mas graças ao Senhor, né, porque Jesus, ele satisfez as exigências da justiça de Deus, pois ele se tornou justiça por nós, né, porquanto derramou seu sangue, significando que houve morte e que o preço foi pago. Satisfez também a demanda da santidade de Deus. E por fim, ele atendeu também à exigência da glória de Deus. Agora, amados ouvintes, o caminho para a árvore da vida está reaberto.
0: Amém.
1: Para mim
0: reaberto.
1: E para você. Oh, Senhor Jesus.
0: Amém.
1: Aleluia.
0: Cristo morreu.
1: Sim.
0: Mas Deus o ressuscitou dentre os mortos.
1: Amém.
0: Aleluia. Ele morreu, mas Deus o ressuscitou dentre os mortos e o exaltou à sua destra. Ele agora está nas regiões celestiais, acima de todo o principado, poder e autoridade, e existem neste universo. Então, como o espírito do homem é salvo?
1: Sim.
0: Como o espírito do homem é salvo? Pela fé.
1: Amém.
0: Pela fé.
1: Pela fé.
0: A salvação do nosso espírito acontece quando,
1: sim,
0: cremos em Jesus.
1: Oh, Senhor,
0: olha,
1: Jesus,
0: amados,
1: amém.
0: Olha a oportunidade que o Senhor está dando nesta manhã.
1: Sim.
0: Basta você crer em Jesus e o Espírito do Senhor vai ser salvo.
1: Amém.
0: Oh, Senhor Jesus. Quando cremos nele e em sua obra redentora, realizada na cruz, bem como em sua ressurreição, recebemos a vida eterna.
1: Eterna.
0: A vida eterna. E João 3,16 diz assim, ó, porque Deus amou ao mundo de tal maneira que deu seu Filho unigênito,
1: sim,
0: para que todo aquele que nele crê não pereça, mas tenha a vida eterna. Então esse versículo se refere à salvação do nosso espírito pela,
1: sim,
0: fé.
1: Sim, é verdade, irmã Bia.
0: Então temos novamente acesso à árvore da vida e ao crermos recebemos a vida eterna. Então esse caminho ele foi aberto.
1: Amém.
0: A partir da morte do Senhor, ele abriu esse caminho para a gente chegar até Deus.
1: Amém.
0: E ter essa comunhão através da nossa fé, né, o nosso espírito. E aí a gente passa a ter aí, através da árvore da vida, que é a palavra do Senhor, que é comer do Senhor, nós cremos, recebemos a vida eterna.
1: Amém. Essa vida que nós recebemos, amados ouvintes, é eterna, né? Como o próprio versículo diz, porque Deus amou o mundo de tal maneira que deu o seu Filho unigênito para que todo que nele crê não pereça,
0: mas
1: tenha a vida eterna.
0: Eterna.
1: Alguns dizem que se a gente pecar, a gente perde a salvação. Olha, mas não perde, não pode. Já pensou se a gente pecar? Nós somos pecadores. Quer dizer que quando a gente crê no Senhor, agora a gente não vai pecar mais? Ou se a gente pecar, a gente vai perder a salvação? É contraditório o que a palavra está dizendo, porque a gente teria que crer nele novamente, né, e recebê-lo de novo. Então, toda vez que a gente peca, a gente tem que crer no Senhor. Não, né, não está de acordo com a palavra. a gente perder a salvação. Quando a gente peca, a gente realmente fere a Deus, mas tem muitos versículos na Bíblia que diz, né, principalmente João, 1 João, né, filhinho, não pequeis, todavia se pecar, temos um advogado junto ao Pai. Por acaso a gente pecar, a gente tem como recorrer ao Senhor, pedir perdão por esse pecado. O importante é a gente não permanecer no pecado ou pecando, tá entendendo? Mas quando nós cremos no Senhor, nós recebemos a vida eterna e o nosso espírito é salvo, é vivificado por meio do Espírito de Deus que nós recebemos quando nós cremos. 1 Coríntios diz que aquele que se une ao Senhor é um só espírito com ele. Então, quando nós recebemos o Espírito, nosso espírito que estava amortecido foi vivificado, o caminho da árvore da vida foi aberta e nós agora podemos desfrutar de Deus e de todas as riquezas que Ele quer dispensar para nós, que é a sua própria vida. Então, não perde a salvação, né, do Espírito, mas tem outra salvação que a Bíblia mostra, que a gente irá tocar provavelmente em outros programas, porque esse não vai dar tempo, que é o que diz respeito à salvação da nossa alma. Aí é uma outra etapa do processo de salvação de Deus para nós. Então, amados, como a irmã Binha compartilhou, né, pela fé temos novamente acesso à árvore da vida e ao crermos recebemos a vida eterna. E isso significa que nos tornamos filhos de Deus, como está escrito 1 João capítulo 1, versículo 12. Quem crê em Jesus recebe a vida eterna e com ela o poder de ser feito filho de Deus. Essa experiência corresponde à salvação de nosso espírito, o novo nascimento daqueles que são nascidos do Espírito Divino.
0: Aleluia. Então, para confirmar, aqui a gente vai ler João no 3, do 5 a 8. Ele fala assim: na conversa com Nicodemo, Jesus afirmou que para alguém entrar no reino é necessário nascer da água e do Espírito de Deus.
1: Sim.
0: Então, para entrar no reino é necessário nascer
1: da água e do Espírito
0: de Deus. Nascer de novo é nascer do Espírito.
1: Sim.
0: Esta é a salvação do Espírito.
1: Amém.
0: Nascemos do Espírito de Deus, ou seja, nascemos dele e nos tornamos seus filhos.
1: Aleluia.
0: Esse nascer de novo é nascer do
1: Espírito.
0: É a hora que realmente nos tornamos filhos de Deus.
1: Sim.
0: Antes disso, nós somos criaturas de Deus.
1: Verdade.
0: A partir do momento, sim, que a gente crê e recebe o Senhor como nosso Salvador, nós passamos a ser filhos
1: de Deus.
0: Agora precisamos viver como tais.
1: Sim.
0: Não basta ser filho, tem que viver como filho de Deus. O vento sopra onde quer que ouves a sua voz, mas não sabes de onde vem nem para onde vai. Assim é todo o que é nascido do Espírito. Então, João 3, capítulo 3, versículo 8. É que esse vento ele sopra.
1: Sopra onde quer.
0: Onde quer.
1: Ouves a sua voz,
0: sim,
1: mas não sabe de onde vem nem para onde vai.
0: Assim é que é nascido do
1: Espírito.
0: Então, todos nós que nascemos de novo devemos andar seguindo a direção do Espírito.
1: Amém.
0: Então, é o Espírito que vai nos conduzir.
1: Sim, é verdade.
0: Então, antes de receber esse Espírito Santo de Deus, a gente ainda está sem condução, está vivendo alheio ao mundo.
1: É, como Efésios diz, na vaidade dos nossos próprios pensamentos.
0: Depois que o Senhor ali a gente crê e recebe,
1: sim,
0: esse Espírito de Deus, ele aí vai nos conduzir.
1: Conduzir, amém.
0: Nos dá a direção.
1: Amém, verdade. Então, amados, para crer em Jesus, precisamos o quê? Ouvir o Evangelho.
0: Amém.
1: Romanos capítulo 1, versículo 16 diz: pois não me envergonho do Evangelho, porque é o poder de Deus para a salvação de todo aquele que crê, primeiro do judeu e também do grego, né? Então, por isso é tão importante a gente pregar o Evangelho. Olha, amados ouvintes, nossos comportores, né, e missionários estão nas ruas anunciando o Evangelho completo, o Evangelho, né, de Cristo. Graças ao Senhor, né, pelo Evangelho, pois ele é o poder de Deus para salvar nosso espírito.
0: É, amém pelos irmãos, amém pelos irmãos que estão,
1: sim,
0: né, nesse encargo de sair às ruas para levar a palavra do Senhor.
1: Sim.
0: O nosso espírito, ele foi salvo quando confessamos a Jesus como Senhor e cremos em sua redenção.
1: Amém.
0: Quando confessamos o Senhor, né, o nosso espírito ali foi salvo, graças ao Senhor. E em Romanos 10, Romanos capítulo 10, versículo 9, diz: se com tua
1: boca,
0: confessares Jesus e com o Senhor,
1: e em teu coração
0: creres que Deus o ressuscitou dentre os mortos, será salvo. Ouvintes, amados ouvintes, olha o que a palavra está falando nessa manhã.
1: Sim.
0: Se com tua boca confessares Jesus
1: como
0: Senhor,
1: e em teu coração creres que Deus o ressuscitou dentre os mortos, será salvo.
0: Basta crer, basta confessar com sua boca, amados.
1: Amém.
0: Vá diante do Senhor.
1: Sim.
0: Creia no Senhor, confesse com sua boca. E a partir daí o Senhor já começa a trabalhar na sua vida. Se derrame aos pés do Senhor, se arrependa dos seus pecados. E realmente você vai ter essa salvação. A salvação mencionada aqui refere-se à salvação do Espírito.
1: Sim.
0: O Espírito foi salvo, para funcionar de novo, para conectar-se com Deus e receber as coisas provenientes da esfera espiritual. Então, esse Espírito que a gente recebeu do Senhor foi para nos conectar a Deus e para a gente desfrutar da esfera espiritual. O suprimento, a palavra, a vida e a natureza santa de Deus. Ó Senhor Jesus, tudo isso é para o nosso desfrute. O suprimento, a palavra, a vida e a natureza santa de Deus. Como é importante a salvação do Espírito.
1: Sim.
0: Realmente, irmãos, como é importante a
1: salvação
0: do Espírito.
1: Do Espírito.
0: Ela faz diferença em nossa vida. Por meio dela, somos reconectados com Deus.
1: Sim.
0: E passamos a receber tudo o que vem da parte dEle.
1: Amém.
0: Mas é tudo o que vem da parte do Senhor.
1: Sim, é verdade, né? A gente vê que, né, para que as pessoas sejam salvas no Espírito, né, que está amortecido por causa do pecado, né, precisamos pregar.
0: Amém.
1: O Evangelho, né? Romanos capítulo 10, versículo 14 e 15 diz: como, porém, invocarão aquele em quem não creram?
0: Sim.
1: E como crerão naquele de quem nada ouviram? E como ouvirão se não há quem pregue? E como pregarão se não forem enviados?
0: Sim.
1: Como está escrito: quão formosos são os pés dos que anunciam coisas boas. É, queremos dizer para os nossos ouvintes, né, que os nossos irmãos, nós estamos sempre, né, indo às ruas orar pelas pessoas, né, orar, né, ler um versículo bíblico, tocar na palavra de Deus, que é Espírito e que é vida, para poder essa vida entrar no coração das pessoas e vivificar o seu espírito, né, que está morto. Então, quando você, né, vê alguém orando, pedindo para orar por você, pare um pouquinho, receba essa oração, porque ela realmente é salvação para o seu espírito.
0: Amém.
1: Então, amados, vimos aqui, né, a salvação do nosso espírito. Né? Essa é a primeira parte, né, da salvação do homem. Né? Nas próximas mensagens, certamente, iremos falar sobre a salvação da nossa alma.
0: Sim.
1: Que é uma outra etapa da nossa salvação. Deus deseja salvar o nosso espírito, alma e corpo.
0: Amém.
1: As três partes do homem foram contaminadas por causa do pecado.
0: Sim.
1: E Deus quer restaurar, né? 1 Pedro mesmo, 1:9 diz: obtendo o fim da vossa fé, a salvação da vossa alma. Né? Tem mais também Tiago diz, né, que acolhei com mansidão a palavra em vós implantada, porque ela é poderosa para salvar a vossa alma. Então, a respeito dessa salvação que iremos compartilhar, se Deus permitir, nos próximos programas. Iremos ouvir agora um hino de
0: louvor. Vamos mandar um louvor aqui para minha família,
1: para
0: minha mãe Elza,
1: minhas irmãs,
0: meu irmão Léo.
1: Amém, Lê. Deus abençoe,
0: minha mãe. Todos estejam abençoados aí pelo Senhor.
1: Sim.
0: Mandar também para Lúcia e para Estevão aí na Rua do Posto.
1: Amém.
0: para Edinaldo, ali na fazenda da região do Riacho do Ouro. Sempre estou mandando alô para ele, para Nilo e as esposas aí dos irmãos. Deus abençoe cada um de vocês.
1: Amém. Esse louvor também vai para Flávio Alves. Flávio Alves. Flávio Alves. Flávio Barbosa, Fal, aí no Pit Stop. Eu confundindo Fal com Flávio. Amém, Fal, que Deus abençoe seu trabalho aí, meu querido. Não só você aí no Pit Stop, mas também, né, a todos os colaboradores aí da RD, também da Solon, que está aí trabalhando aí na Transnic. Que Deus possa abençoar, que Deus possa guardar, iluminar. Amém. Cada um de vocês aí. Amém. Acampando seus anjos ao derredor de cada um de vocês, para que nenhum mal possa vos acontecer. Que Deus, amém, abençoe a todos vocês aí na Atlântica, em nome de Jesus.
0: Amém.

Amados ouvintes, chegamos à última parte do programa Revivamento Matinal, que é a parte dedicada aos pais e que temos como título: Não se esqueça, a semente está dentro dele.

0: Mesmo que seus filhos não estejam atualmente interessados pelo Senhor, não desista deles. O pai do filho prodígio é encorajamento para todos os que passam pela dor de ter um filho distante dos caminhos de Deus, rebelde e iludido pelo mundo. Vejamos essa história. Um pai tinha dois filhos, e o mais moço pediu sua parte da herança para conduzir a vida longe de casa. O pai lhe deu o que pediu e permitiu-lhe partir, sabendo muito bem o que o aguardava lá fora. O moço, porém, imaturo, inexperiente e sonhador, imaginou que o melhor da vida estava por vir, longe dos braços de amor com que fora cuidado diariamente. Passados alguns anos, depois de haver dissipado todos os bens, decepcionado e machucado pela crueldade do mundo, resolveu voltar. Aleluia! A semente da palavra nele semeada brotou e começou a crescer. Suas raízes, muito provavelmente, penetraram sua consciência, levando-o a perceber seu estado deplorável. Essa semente trouxe sua memória de volta à casa do pai. É possível que tenha se lembrado de seus pais orando por ele, lendo a palavra de Deus e dizendo ser ele um jovem diferente, criado para servir o Senhor. O poder da semente o mandou de volta para casa. O pai, por crer que a palavra operava no filho, o aguardava com perseverança. Quando o filho despontou ao longe, o pai correndo o abraçou. Ele não o exortou, apenas o abraçou e beijou. Colocou-lhe no dedo um anel, sandália nos pés, roupa nova, e deu-lhe a comer novilho cevado numa festa que mandou preparar. Devemos manter-nos firmes e esperançosos como o pai do filho prodígio. O Senhor Jesus contou essa história para falar com que tipo de amor Deus nos ama. Esse pai representa fielmente a Deus e nós somos muito bem representados pelo filho que desprezou tudo o que tinha em casa e partiu para longe. Essa história também serve para mostrar-nos o quão poderosas são as palavras que falamos aos filhos. Elas agem ocultamente e na hora certa desabrocham e crescem. Disse ainda Jesus: o reino de Deus é assim como se um homem lançasse a semente à terra, depois dormisse e se levantasse de noite e de dia, e a semente germinasse e crescesse, não sabendo ele como. A terra por si mesma frutifica, primeiro a erva, depois a espiga, e, por fim, o grão cheio na espiga, e, quando o fruto já está maduro, logo se mete a foice, porque é chegada a ceifa. Não sabemos como Deus trabalha. O trabalho que ele faz em nosso coração, onde a palavra é semeada, ocorre do jeito dele e não do nosso. Confiemos no Senhor e na palavra semeada no coração de nossos filhos. Ela vai germinar. Creiamos.
1: Amém, amém. Então a gente vê que ali o filho era tratado com todo amor ali na sua casa, mas ainda assim ele preferiu ir embora. Mas no que ele foi embora e ele viu como é o mundo lá fora, ele resolveu voltar. Mas o pai dele estava chateado? Não, o pai dele estava ansioso por esse momento. O pai dele o recebeu ali com todo amor, ele botando roupas novas e fazendo uma festa na volta dele. Isso acontece também quando uma pessoa se afasta do Senhor.
2: Sim.
1: Quando a pessoa se afasta do Senhor, ele acha que não precisa de Deus e ele resolve voltar para o mundo. Quando ele se arrepende e volta, é uma festa no céu. O Senhor também se alegra.
2: Amém.
1: Se alegra muito com esse pecador que se arrependeu,
2: se arrepende,
1: e se voltou a ele. E outro ponto interessante é nunca deixar de falar da palavra para os nossos filhos. É semear essa semente no coração dele.
2: Amém.
1: Porque essa semente, ela vai estar ali sempre germinando e crescendo no coração deles. Mesmo que eles se afastem de nós, essa semente foi plantada. A palavra do Senhor, ela foi semeada ali no coração deles.
0: Isso mostra também que o Senhor sempre estará de portas abertas, né? Mesmo que a gente abandone a casa do Pai, e acabamos nos desbravando no mundo achando que é uma opção melhor, talvez a gente se arrependa por a palavra que a gente já ouviu antes.
2: Amém.
0: E quando nós voltarmos, nós veremos que o Senhor sempre estará de portas abertas para nós.
3: Amém. É verdade, na verdade, amados ouvintes, o mundo, ele é terrível, né? Quando uma pessoa, infelizmente, por determinadas fraquezas, né, espiritual, deixa de tocar na palavra, deixa de desfrutar, porque o mundo, ele é muito sutil, ele vai atraindo a atenção do cristão devagarzinho, né, umas coisas que aparentemente, né, não são pecados grosseiros, um aniversário, uma televisão, é um jogo, é um baba, um não sei o quê, aí não vai na reunião, não vai na outra, aí começa enfraquecendo a fé, e o mundo, ele tem muitas atrações que toca na alma da gente, que dá prazer ao homem, né? Mas o mundo só quer nos matar.
1: Amém.
3: Né? Você vê que ele foi pro mundo lá, perdeu toda a herança, o filho pródigo perdeu toda a herança, jogou tudo fora e depois estava lá comendo junto com os porcos. É isso que o mundo faz, levar você a comer lavagem, né? Você que tem um maná na casa do Pai, tem a palavra viva, uma palavra, né, que nos fortalece, nos dá paz, nos dá luz, direção, tranquilidade, segurança. Você vai para o mundo passar a sofrer no mundo, né, muito e muito mesmo, que é isso que o mundo faz com as pessoas.
1: Amém.
3: Né? Então louvado seja o Senhor, né? Que esse jovem, que a semente que foi plantada no coração dele, fez ele se voltar para a casa do Pai. E o Pai está de braços abertos, esperando por cada um de vocês, né, que se afastaram, que estão aí sofrendo no mundo, que conhece o Pai. Né? O Pai está de braços abertos, esperando que vocês voltem para a casa dele.
1: Tá certo, então.
3: Iremos, né, finalizar o nosso programa de hoje ouvindo mais um louvor e agradecer a todos.
1: Amém.
3: Vocês que nos acompanharam durante essa programação. Senhor Jesus, abençoa cada um, Senhor.
1: Amém,
3: desses ouvintes. Senhor Jesus, abençoa, Senhor, seu lar, sua casa, sua família. Senhor, continue iluminando os olhos do coração de cada um.
1: Amém,
3: né, dos
1: Jesus.
3: Nossos ouvintes, para que a tua palavra, Senhor, possa, Senhor, entrar.
1: Sim.
3: Né, e que o espírito, né, possa ser regenerado, possa,
1: amém,
3: ser,
1: amém,
3: vivificado, né, para que a tua vida possa realmente entrar em cada coração.
1: Amém. Amém. Eu queria mandar um abraço aqui para a irmã Lindóia, para
3: a
1: irmã Lene.
3: Amém, Dóia, amém,
1: Lene. Eu acabei esquecendo, mas deu tempo ainda, irmã Lene, irmã Lindóia.
3: Deus abençoe,
1: também para Sandro, o zagueirão aí. Valeu, Sandrão.
3: Amém.

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0: Rapaz, nem lembrava mais do Caldeirão Musical. Você lembra ainda disso aqui? É longe, hein? Começando bem demais a nossa programação, 10 horas e 5 minutos, bom dia pra você. Tudo bem, não é o Caldeirão Musical, mas é o Bahia Folia, uma mistura de ritmos pra balançar demais seu domingão. A partir de agora, são 10 e 6, hoje é dia 5 de julho, um dia do biquíni. É, pois é, então já aproveita, coloca o seu biquíni pra passar frio, né, que tá um gelo danado, colocar o biquíni uma hora dessa é coragem. No dia do biquíni, dia 5 de julho, fazendo 23 graus em todo em Piauí. Hoje é um domingão maravilhoso, com direito a jogo do Brasil. A gente tá só começando, eu volto mais pra falar sobre isso. Piauí FM. Tá na melhor do Brasil!

0: Ah, eu acordei bem demais e você se acordou bem demais também. Seja muito bem-vindo, nós estamos só começando mais uma edição do seu Baia Folia aqui pelo seu radinho. No dia do biquíni, era um biquíni de bolinha amarelinha tão pequeno. Pois é, dia 5 de julho, pode pesquisar aí, é dia do biquíni. Sabe o que isso quer dizer? Que lá em 1946, inspirado no nome de Atoll de Bikini, onde ocorreu o primeiro teste nuclear americano, um fabricante de fatos de banhos francês, Louis René, lançou um fato de banho revolucionário. Essa peça aí que foi considerada o biquíni e provocou um enorme escândalo lá na Itália, na Espanha, na Bélgica. E veio pro Brasil aqui também, fazendo a nossa referência aludita ao biquíni fio dental, que só nós possuímos pessoas bonitas o suficiente para usar esse biquíni sem parecer esquisito. Porque se você nunca viu um gringo usando um biquíni fio dental, você está salvo de uma das coisas mais horrendas que eu já vi na minha vida. E hoje, dia 5 de junho, em homenagem a esse fato aí, onde ocorreram os primeiros testes nucleares americanos, o francês Louis René criou essa maravilha aí que nós utilizamos como traje de pele. Curiosidade pra você, informação. Agora são 10 horas e 8 minutos em todo Ipiaú, nesse momento fazem 23 graus, tá? A previsão é de condições chuvosas por volta das 11 horas e rajadas de vento que estão a 15 km por hora. Talvez possa surgir alguns momentos mais quentinhos durante o dia, mas a previsão do tempo é de algumas chuvas. Mas nada impede você de curtir o jogão do Brasil e Holanda, que tem hoje ainda Brasil e Holanda para balançar demais as redes do país holandês. Mandar esses vikings de volta lá pro frio deles. E a gente continua, se Deus quiser. Eu quero saber também qual que é o seu palpite pro jogo de hoje.
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0: Manda pra cá no 739-8201-7006. Eu quero saber o que você acha que vai dar no jogo de hoje. O meu palpite desde já vai de 2-0 Brasil, viu?
2: Frente a frente.
0: Você

0: Zeneto Cristiano, Ana Castela, foi intenso na sua programação do Bahia Folia. Ave Maria, intensidade.
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0: Balançando demais o seu domingão, muito bom dia, viu, pra você. Já estou aqui abrindo o meu WhatsApp, que é o 739-8201-7006. Esse número aí pra você mandar o seu alô, o seu abraço no bolão da Ipiaú, viu? Pra você participar aí, é muito simples, só você mandar o seu alô. O placar que você acredita que vai ser entre Brasil e Holanda. Jogaço, viu? Alô, bom dia.
2: Bom dia, Luan. E aí, Luan, como é que você tá? Você tá bem?
0: Eu
2: bom
0: tô
2: dia,
0: maravilhoso.
2: Bom dia com Jesus.
0: Acordei bem.
2: Ô, Luan, gostaria que você passasse
0: feliz com a vida.
2: De calcinha presa. Você sabe que eu te amo. Só você e mais ninguém. Vou oferecer pra meu pequeno Ravi, vou oferecer pra você, pra minha pai Iraildo, vou oferecer pra fera na Praça dos Cometas. Ô, Luan, é... hoje, né, é o jogo do Brasil.
0: Sim.
2: O Brasil 3, o outro time 1.
0: 3-1.
2: Tchau, Luan, beijo, meu.
0: Toma, Haaland.
2: Um bom final de semana pra você.
0: Tchau, toma, Haaland. Vai fazer rular pra Noruega.
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0: 3-1 pro Brasil.
3: Brasil.
0: Vai pra lá, Viking Chifrudo. Calcinha preta, liga pra mim, tá na sequência. Ô, espanta, Viking.

tá na melhor do Brasil, tem Pablo Sabor do Vento. Eu volto na sequência com o WhatsApp, Vinto, anota meu número aí, 739-8201-7006. Tá liberada a sofrência, 10h28, a manhãzinha mais gostosa do Domingão.

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4: O coração de todo mundo bate. Só o meu apanho. Ô, musicaça, viu? A sua participação no WhatsApp tá por aqui também. Alô, tudo bem? Bom dia, viu? Bom dia!
5: Bom dia, Luan, tudo bem?
4: Opa!
5: Feliz domingo pra todos nós.
4: Amém.
5: Né? Um domingo abençoado com essa
4: Amém.
5: Chuva gostosa.
4: Chuvinha boa.
5: Meu
4: né?
5: placar Demais. Hoje ficou 2-0 Brasil.
4: 2-0 Brasil,
5: Alô? Tem a Iquara.
4: Ok.
5: Né? E bom trabalho pra você, tá, gato?
4: Obrigado. Tá aí, um abraço, Thaís Dohan. Obrigado pela sua sintonia. Obrigado pela sua audiência. 2-0 Brasil. Vai pra lá, Vicky. Manda o Halley de ir embora, viu? Aqui é o Alexandre Brasil, o 2-1. Gostaria de ouvir Toque 10. Valeu, viu, Alexandre? Tamo junto. Alexandre Brasil.
6: Brasil.
4: 2-1, né? Que é o Alexandre Brasil, né? O placar dele do Brasil 2-1. Um abraço pra você, viu, Alexandre? Mas podia ser, né? Um bom nome, Alexandre Brasil. Gostei. É nóis!
7: Bom dia, meu amigo Luan, aqui é Alessandro. É, Brasil ganha de 1-0 hoje, porque o jogo é duro. É. Meu pra cá hoje é 1-0.
4: 1-0, pode ser.
7: E gostaria de ver uma música aí, Silvano Salles.
4: O cantor.
7: Lá pra minha tia, Daiane, da Mantegueira, guerreira, da baiadeira, direita, que nem minha tia hoje é difícil. Deus abençoa ela e a família dela. E vai pra minha Sim. prima Letícia, também, filho de tia Dai.
4: Sim.
7: E vai pra minha sobrinha que está fazendo a Pati.
4: Sim.
7: E vai pra Elias, que tá fazendo a Pati.
4: Quem mais?
7: No município de Itaúna.
4: Sim.
7: Tá fazendo a Pati, no município de Itaúna. Minha cunhada Chiquita tá fazendo a Pati, no município de Itaúna. E meu irmãoquinho aí, tá fazendo a Pati. E vai pra todos, tá fazendo a Pati. E vai pra minha mãe Sônia aqui.
4: Tá bom, tá mandado. Obrigado, viu, pela sintonia. Luan, hoje é Brasil e Noruega. Eu falei Holanda, né? Verdade. Nossa senhora, eu tô falando Holanda desde o início do jogo. Desde o início do programa, 30 minutos falando Holanda. Obrigado, viu, Elisângela Figueiredo. É Brasil e Noruega, tô doidão aqui. Falando errado, olha a cabeça do narrador. Eu sei que tem um Haaland. O Haaland é norueguês, não é holandês. É que esse povo tudo se parece, né? Tudo igual.
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4: Não é verdade, europeu é tudo igual, é tudo a mesma coisa, mas é Brasil e Noruega, tá? Desculpe, eu que tô falando errado.
6: Brasil!
4: Tem sonzão de Toque 10! Alexa, a gente volta já com mais WhatsApp, o 739820170 Brasil e Noruega. Não vou esquecer mais, deixa eu anotar aqui pra lembrar.

0: belo reinventar primavera na sua Ipiaú. Uma atrás da outra. Teve somzão do Silvano Salles, defeito meu. Sina de Ofélia, toque 10, já dá sequência. Quem sabe não é o somzão que você mandou aqui no WhatsApp no 739-8201-7006.
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0: Manda também o seu palpite. Você acha que vai dar o quê? Você acha que dá Brasil? Você acha que dá Noruega? No jogão de hoje, se acertar o placar, hein? E aí? Olha na programação aqui no seu WhatsApp, eu quero saber o que, que você acha que vai dar quem nesse jogaço. Esse domingo maravilhoso, dia 5 de julho, 8, tudo bem? Bom dia.
2: Bom dia, mãe de Deus, tem que ser de 3-1.
0: 3-1?
2: O Brasil tem que ganhar, Isabel da Capitão de Jaque. Você passa muito de amado batismo, todo
0: mundo. Eu tô no 3-1 também, Isabel. Aqui, um abraço pra você, obrigado pela sintonia.
2: Bom
0: dia,
2: amor. Aqui é a Si que está falando.
0: Oi, Si, tudo bem?
2: Que Deus abençoe o nosso domingo, né?
0: Amém.
2: De chuva.
0: Ô,
2: hoje
0: chuva.
2: É o jogo, né?
0: Pesca
2: que Deus abençoe o meu placar de hoje. É 3-2. Brasil 3, o outro 2.
0: Pegado, hein?
2: Que Deus abençoe o nosso dia, Luan.
0: Pegado, hein? Pegado, 3-2. Igual o Cabo Verde e Argentina. 3-2, quem diria, hein? Bom placar, hein? Bom placar. Será que vai dar um 3-2? Acho que se der 3-2, talvez o infarte antes do final do jogo.
2: Bom
0: pelo
2: dia,
0: amor de Deus.
2: Luan, que Deus dê um bom dia.
0: Meu coração não aguenta.
2: É Dadai, bota.
0: Oi, Dadai.
2: Luan, eu queria ouvir Pábalo.
0: Pábalo.
2: Eu vi a música de Pábalo. Tá. Ofereço para todos que curtem.
0: Beleza. Um beijo, Dadai.
3: Bom dia, Tijuã. Eu quero que você passe a música de Nesso Brito em 60, tomando a chave no cu do Carona.
0: Olha.
3: Beijo, Tijuã, te amo, tchau.
0: Um beijo, Ravizinho, obrigado pela sua sintonia.
3: Bom final de semana.
0: Bom final de semana, meu príncipe.
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0: Você manda, a gente toca, tá na sequência. Amado Batista.
1: Ipiaú.
0: Aô, trem bom
1: demais.
0: Ipiaú. A gente volta já com mais WhatsApp no 739-8201-7006. Eu sou Luan Xena, hein? A gente vai junto até uma hora.

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0: Da Fotosanzã de Neto Brito, antes disso, deixa eu ver quem mais tá pelo WhatsApp mandando palpitaço do jogo do Brasil e Noruega. Sai pra lá, Viking Chifru. Alô, bom dia!
1: Bom dia, Luan, bom dia.
0: Opa!
1: Aqui do sítio.
0: Tudo bom?
1: Do mini sítio, né? Deus é fiel.
0: Massa!
1: Luan, queria ouvir qualquer música de Pablo aí das novas.
0: Das novas?
1: Oferecer pra minha esposa Sônia.
0: Tá bom.
1: Minha filha Rainha Mariana. Mandar pra todos que gostam desse Pablo aí. E o placar do jogo, Luan?
0: Sim,
1: pra,
0: diga aí.
1: 2-1, Luan. Vamos? Bora ver aí.
0: 2-1.
1: Eu quero esse bolão aí.
0: Valeu!
2: Bom dia, Luan. Bom dia pra todos que estão ouvindo essa emissora.
0: Ô, Bahia aí,
2: Luan,
0: tudo bom?
2: Aqui quem fala é Jai.
0: Tudo
2: Jai
0: bem, Jai? Jai Flamenguista.
2: Olha, o jogo hoje é 2-1 pro Brasil, viu?
0: Beleza.
2: Não vai ser muito gol, não. É 2-1. O Brasil botando 2-1, tá bom.
0: Tá bom. Valeu, o importante é ganhar, né? Passar.
2: Pra você e todos aí. Valeu.
0: Valeu, obrigado pela sua sintonia. É nóis, tamo junto. E ó, se passar, provavelmente depois a gente ainda pega Inglaterra, hein? É só timaço aí pro Brasil, é um atrás do outro, é pedrada atrás de pedrada.
3: Bom dia, Luan.
0: Oi, bom
3: tá
0: dia.
3: Renilda,
0: tudo bem, Renilda, como é que você tá?
3: Gostaria que você passasse pra mim uma música de Limão com Mel.
0: Limão com Mel?
3: Isso pra você e pra todos que curtem, viu?
0: Um abraço, obrigado pela sintonia.
3: Bom dia, Luan. Fica
0: bom
3: com
0: dia,
3: Deus.
0: Fica com Deus também, papai do céu,
4: bom
0: abençoe.
4: Bom dia, Luan. Quem tá falando aqui é Maria da Rua da Grande. Luan, como passou o São Pedro, São João?
0: Bem demais.
4: Dançou muito forró, Lu?
0: Bastante, viu? Bastante.
4: Lu, o meu pra cá hoje é pra 2 pro Brasil.
0: Sim. Amém,
4: e
0: né?
4: Um pra o outro com o combate dele lá.
0: O Vicky.
4: Eu esqueci o nome.
0: Pode chamar do Vicky.
4: É 2 pro Brasil.
0: E 0 pro Vicky Chifrudo.
4: 2-1. Valeu.
0: Ah, pra lá.
4: E eu queria ver uma música aí, Luan, de... Bota aí um forró de Edgar Mão Branca pra mim.
0: Ixi.
4: Fazendo um favor, se você puder. Qualquer uma.
0: Um beijo, viu, pra você. Obrigado pela sua sintonia.
4: Um abraço.
0: Um ótimo dia pra você. Você também, que o Papai do Céu abençoe.

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2: Uma atrás da outra. Você manda, a gente toca, teve de tudo. Tem limão com mel na sequência. Daquelas pra tocar o coração. Agora são 11 horas e 6 minutos. É bom demais. Por que não ver limão com mel?
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1: Sansão de limão com mel pra cantar, pra balançar, pra se divertir na melhor sintonia do Brasil. Tava lá no WhatsApp que é o 739-8201-7006 pra você mandar sua participação, o seu alô, o seu abraço. Eu quero saber o seu palpitaço, tá? Pro jogo do Brasil e Noruega. Brasil e os Vikings. Você acha que quem ganha? Será que a gente passa aí pra ir pras quartas de finais? Depois pras semifinais? Fala pra mim o seu palpite. Já mandando um alôzão maravilhoso pro meu amigo Raimundo Fatel. Tá sempre ligadíssimo aí na programação. Alô, Raimundo! Forte abraço pra você. Deixa eu ver quem mais tá por aqui. Opa, bom dia!
2: Bom dia, Luan. Bom dia. Aqui é Quinha de Bitupã.
1: E aí, Quinha?
2: Uma música de top 10.
1: Beleza.
2: Pode ser qualquer uma. Me ofereço especialmente pra você.
1: Obrigado.
2: E pra todos que curtam.
1: Valeu.
2: Um abraço, Luan. Bom final de semana.
1: Um abraço pra você. Bom
2: Oi,
1: final
2: Luan,
1: de semana.
2: Que é Quinha de Bitupã. Brasil vai tomar de 2-0. Brasil
1: que
2: vai
1: tomar de 0. Sai pra lá, Zica. Sai pra lá, Quinha. Sai. Manda essa Zica pra lá. Ah, pra lá. Manda essa Zica lá pros Vikings.
3: Bom dia, Luan. Que é
1: Deus me livre.
3: Gostaria de ouvir uma música do Rei da Seresta aí, Luan. Ofereço pra mim, pra você, meu esposo Damião, pra todo que puxa aqui. Aqui
1: vai é ser o nosso pro Brasil, né?
3: E pra cá do jogo aí hoje. 2-1.
1: Valeu, obrigado pela sintonia. Todos, aí, agora sim, 2-1 Brasil, só Kim que é de conta. Um beijo, Kinha!
4: Bom dia, Luan. Quedinha de Bitupã. Eu gostaria de ouvir uma música de Neto Brito.
1: Qual música? Qualquer uma, tá bom.
4: E hoje o placar vai ser de 2-1. 2-1 pro Brasil.
1: Beleza, tá mandado. Um beijo pra você, obrigado pela sintonia. Então tá.
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1: Um atrás da outra na sua programação. Pra balançar demais, você tá na número 1 do Brasil.

0: Batista na voz do Sil Farley, o rei da seresta.
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0: Balançando demais, se curtiu também o Sanzão de Equivocada na voz do Neto Bitro, Tarcísio do Acordeão, não era eu lá no bolão. E só pensa em vaquejada, toque 10, a da sequência. Pode ser o seu som aqui no WhatsApp. Alô, tudo bem? Bom dia. Como é que você tá? Alô? Calma aí que, caramba, estourou os áudios aqui, a galera participando do bolão. Participa aí também, manda seu palpite, hein? Você acha que quem ganha aqui na programação da IPAU? Brasil, Noruega. E sob qual placar exato você acha? É 2x1, é 2x0, é 1x0, é 3x0, é 5x10? É, manda seu palpite aí, vai lá.
3: Bom dia, Luan, tudo bem? Aqui é Rita, da Febira Taia.
0: Fala, Rita.
3: Um forrozinho com chiclete com banana. Eu ofereço pro meu filho Thiago, que é minha irmã Raída, minha sobrinha Geisa, Irandida, Ana Marlene, Anina Constância, Lélio da Focada, Catarina não pintou, Elias Giquê. E vamos, um cheiro pra você, um boa semana pra nós. Meu placar é 2x1.
0: Um abraço pra você, obrigado pela sua sintonia. 2x1 pro Brasil, né?
1: Brasil!
0: Então tá bom, tá mandado. Alô, tudo bom? Bom dia!
4: Bom dia, César. Aqui é...
0: O pau de errado de cá. Alô, bom dia.
4: Bom dia, Luan. Aqui é o Gaso Predeiro, do Alto da Carolina. O placar do jogo hoje é 2x0, Brasil.
0: Aê!
4: Bom Brasil, valeu.
0: Jogou duro, isso aí. Valeu, é nóis. Obrigado pela sua sintonia, obrigado pela audiência. Alô, Natalícia, bom dia.
5: Bom dia, Luan. Tudo bem com você? Aqui
0: tô
5: na Natália, dia 2 de dezembro. Gostaria de ouvir uma música de Toque 10, 1 centímetro. Ofereço pra você, pra todos os ouvintes.
0: Valeu.
5: Lute, Dadai, Otávia, Maria Helena. Erineide, pra todos os ouvintes. Que Deus
0: galera
5: te abençoe,
0: boa.
5: Te proteja. Um dia abençoado pra nós.
0: Pra nós, um beijo.
5: E o jogo hoje vai Bahia, ser 3x1, 3 pro Brasil. E um pro outro time lá que não esqueci o nome.
0: Noruega!
5: Deus, você proteja, meu amigo.
0: Se esquecer o nome, você pode falar assim: ai, pra lá, seu Viking chifrudo.
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0: Dá certo, é só mandar ir pra lá que vai dar tudo certo.

0: gostou, pode fazer barulho aí pra nós.
1: Tá aí, safadão, seis cordas, barulho de dois cavalos, Lampião.
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1: Uma atrás da outra pra você mandar seu som. WhatsApp é esse aqui, ó. 739-8201-7006, beleza? Alô, bom dia.
3: Bom dia, Luan e Otávia.
1: Oi, Otávia.
3: O pra cá do jogo hoje é 3-1. Foi pro Brasil e esposo disse que é 2-0. Foi pro Brasil.
1: Tá mandado.
3: Deixa eu te falar, você passa uma música de Asa Livre com o Casal Lado. Vou oferecer pra
1: Ana,
3: passo pra Zay, que tá na escuta.
1: Sim.
3: Pra meu esposo, pra Marlon.
1: Obrigado pela sintonia,
3: Dutch,
1: tá?
3: Pra Nilda na Aparecida, pra Marlene.
1: E toda a turma boa. Obrigado, viu, Otávio?
4: Luan, que é a Dani do Parque José Tiara. Gostaria de ouvir a música de Léo Santana, Marreu Lacinho na Fivela. E o placar do jogo vai ser 2-1. A Noruega é um pouquinho seguro, né?
1: Mas seguro.
4: Sou brasileira, tamo junto.
1: Importante é passar, né? Verdade, importante é ir pra frente, pra próxima etapa. Pode ser de 2-1, 1-0. Importante é.
4: Fala, Magnólia, que é Iquara.
1: Oi, Magnólia.
4: Meu placar hoje do jogo é 2-1 pro Brasil. É Brasil, vamos pegar
1: esse
4: Brasil, Brasil.

0: Balançando seu domingão, isso é Eduardinho, bebê, rochadeira de maluco. A rocha que é Bahia, Pernambuco. A mistura de músicas mais gostosas, Eduardinho, bebê, Estrela Rei Vaqueiro, Laço na Fivela, Léo Santana e o Polêmico. Uma atrás da outra pra você balançar demais. Alô, tudo bem? Bom dia!
1: Bom dia. Essa colher é Rosália, no caso. Daqui da Avenida.
0: Tudo bem, Rosália?
1: Quero ver uma música de Pablo. No caso, música de Pablo. É, fez aqui pro meu esposo.
0: Tá liberada a sofrência? Beleza.
1: No caso, meu filho Anderson mora em Barra do Rocha.
0: Um abraço.
1: Meu neto Levi, Samuel e Esté. No caso, estou em minha madrinha que mora em Barra do Rocha. Que mora em Barra do Rocha. Tudo que curte pra Denise, tudo que curte.
0: Valeu! Você. Um beijo. Bom, obrigado pela sua sintonia.
2: E eu vi Ivonei Fernandes, o pai da Seresta. Diga assim: Brasil 2, Noruega 1. Eliseu Pimentel.
0: Brasil 2, Noruega 1. Bom palpite, hein? Bom palpite, hein? Brasil! Opa, bom dia!
3: Bom dia, Leon. Quem tá falando aqui é Léa.
0: Oi, Léa.
3: Que Deus dá um domingo bem abençoado para nós e protegido. E aí, Luan, como é que tá você?
0: Tô bem, você?
3: Ô, Luan, o pra cá de hoje. O Brasil 3 e Noruega.
0: Um.
3: E eu gostaria de ouvir uma música, eu e meu parceiro e o meu rapaz de bala.
0: Valeu, viu, Rosaleia? Um abraço pra você, obrigado pela sua sintonia. Bom palpite, hein? Manda o seu palpite aí também, se você quer participar. Quer deixar registrado o seu palpitaço? Você vai mandar aqui no 739-8201-7006, beleza? Do jogo entre Brasil e Noruega, 5 horas da tarde o jogão.
4: Bom dia, Luan, bom dia, tudo bom contigo?
0: Bem demais.
4: Luan, o que você tá falando aqui é Patrício, aqui da praça e também na feirinha.
0: Tudo bem, Patrício.
4: O placar do jogo é 3-1 para o Brasil, viu? Uma excelente tarde pra você, Maringão.
0: Valeu, viu? Obrigado pela sua sintonia, obrigado pela sua audiência. É nóis, tamo junto. Alô, Gildásio.
5: Bom dia, Luan. Dada Vila Mandus. Brasil vai jogar hoje. Vai ser 1-1.
0: Ok. Valeu. 1-1, mas empata. Vai pros pênaltis. Boa, Gildásio. Boa, Gildásio. De pênalti a gente se garante.
6: Bom dia, gosto. Aqui é a Anice Santa Rita, eu gostaria que você tocasse pra mim a música de Toque 10. Eu vou lá, foi pra você, pra mim e pra Neuza, Vilma, Rose,
0: aê!
6: Sueli, a Dilma, Sam, pra todos e Érica, pra todos que curtem, viu? Deus abençoe, muito obrigado.
0: Valeu!
6: Continue te abençoando.
0: Amém.
6: Hoje e sempre.
0: Papai do céu abençoe.
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0: Túlio Milionário, Casca de Bala.

0: melhor sintonia no dia 5 de julho, meio-dia, 4 minutos. Cada hora que passa mais perto das 5 horas, eu tô nervoso, eu tô ansioso pra chegar logo. A bendita das 5 horas pro jogaço entre Brasil e Noruega, eu fico nervoso o dia inteiro, eu não penso em mais nada.
1: Brasil!
0: E você, você tá pensando que vai, quem vai ganhar esse jogão, hein? Fala pra mim. Alô, tudo bem? Bom dia.
2: Bom dia, Luan, que diz que está falando. Dani vai mandar um alô pra meu rei, minha rainha. Minha irmã da Rua da Granja, minha comadizete,
0: Beleza.
2: Aí na Rua da Banca, Barro Novo.
0: Um abraço pra você.
2: E um alô pra minha prima aí, Itajuru. E meus irmãos de Itaúna. Um
0: beleza.
2: Cheiro, um bom domingo.
0: Dois cheiros e bons
2: domingos. Itaúna.
0: Nenhum. Vou curtir o jogo do Brasil e Noruega. Alô, tudo bem?
3: Bom dia, Luan. Sou Antônia, na subida da Embasa.
0: Oi, Antônia.
3: Como você está? Não sou muito forró. Eu peço uma música de toque 10.
0: Toque 10?
3: E ofereço para toda minha família, minha mãe, Odete, em 2 de dezembro. Deus, a minha irmã, 2 de dezembro. Natalice, minha amiga, no 2 de dezembro, mocinha na subida da Embasa.
0: Só pra galera boa, né?
3: E pra você, pra todos meus amigos.
0: Um bom dia, abraço pra você, obrigado pela sua sintonia. Nós estamos entrando na tardezinha, agora são 12 horas e 5 minutos. Eu sou o Luan, a gente vai juntos, tá? Até uma hora, vibrando, comemorando, antecipando a festa. Até chegar o momento tão aguardado. A propósito, hoje é um dia, viu? Acabou que tá frio, né? Nem pra tá calor, porque hoje é o dia do biquíni, é dia 5 de julho, da invenção dos trajes de banho chamados de biquíni. Criados há muitos anos atrás, exatamente em 1946. E a nossa marca brasileira é justamente a reinvenção do biquíni, como o biquíni fio dental, que é a coisa mais maravilhosa. Alô, bom dia.
4: Bom dia, aqui é Nemo, Europa. Né, o placar do Brasil hoje é 3-1 pro Brasil, dor de vez.
0: Bom, Enelma!
4: Gente que rala, Deus, não vai ver nada. Viu?
0: Ah, pra lá!
4: Das antigas boas.
0: Esse viking safado.
4: Pra você, pra minha família, pra Leo, minhas irmãs. Pra todos que... Ah, enfim, nesse domingo famoso, maravilhoso. É hoje.
0: É hoje que a gente bota os vikings pra voltar pra Noruega. Antônio Marcos de Ibirapitanga, bom dia, viu, meu querido? Olha pra sua sintonia lá de Ibirapitanga. Teve Juninho Show em Ibirapitanga ontem. Osaço, né? Você gostou, Antônio? Você curtiu antes do São Pedro? Massa demais. Alô, bom dia!
5: Bom dia, tô na classe Ravelli.
0: Tudo bom?
5: Gostaria de ouvir uma música de Devinho Novaes. Ah. No placar do Brasil é 3-1.
0: Tá bom, obrigado. Devinho Novaes na sequência, obrigado pela sua sintonia. 3-1 de placar. Vai mandando seu palpite no 73982017006. Manda alusão pro Grilo, também que tá aqui curtindo lá de Ibirataia. Valeu, turma boa de Ibirataia.
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0: Balançando seu domingo na mistura mais gostosa da Bahia.

0: pra balançar. Mandar alusão especial pro meu grande amigo Domingos, tá curtindo a programação. Alô, Domingão! Com o filhão Ravi, a esposa Luzi, todo mundo na escuta.
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0: Domingão, e um forte abraço pro meu amigo Domingos, da Alvorada Transportes. Cara, é top. Meu amigo Domingão. Pagode com Tony Salles, Domingão, pra balançar com a família.

0: gostaria de ouvir uma música aí,
1: tá,
0: Luan.
1: Igual a
0: qualquer uma de Unha Pintada.
1: A moça lá de Bitupã.
0: Vou oferecer pra Erisvaldo, pra mim, pra Noruega, Wesley, Alisson, Marina, você.
1: Eu?
0: E qualquer uma de Unha Pintada. Obrigado, Luan. Bom domingo pra nós.
1: Obrigado pela sua sintonia. Um beijo enorme. Então, um beijo. Alô, bom dia.
2: Bom dia, Luan. Aqui quem fala é Adriele da Rua de Posto. Hoje eu gostaria de ouvir a música de Pablo.
1: Adriele é massa, gente boa.
2: Pra tomar cachaça.
1: Que é isso?
2: E ofereço pra minha mãe preta Paísa, aí na Praça do Cruzeiro.
1: Beleza.
2: Pra minha aqui na Rua de Posto, pra Bita.
1: Sim.
2: Pra Rose. E pra Damiana, sua fã número um, né?
1: Valeu, Adri. Obrigado pela sua audiência, obrigado pela sintonia.
3: Bom dia, Luan. Tá falando aqui a Duva, da Fazenda Aparecida.
1: Opa!
3: Vou pra cá hoje no Brasil. É 3-1.
1: 3-1?
3: Gostaria de você mandar...
1: Goleada!
3: Pra meu pai, José Vieira, minha irmã Cristina, meu cunhado Roque, minha esposa Renilda, meu filho dela, o Arley, a filha Gisele, Henrique e Estelinha.
1: Aí. Nossa,
3: a música de Silvio Barley pra nós aí.
1: Valeu! É nóis, obrigado pela sintonia.
4: Bom dia, Luan.
1: Opa, que tudo bem?
4: Tá fazendo a Monte Alto.
1: Quer deixar seu placar?
4: Faça uma música de Nilcinho, top 10 aí pra mim, qualquer uma.
1: Valeu. Obrigado pela sua sintonia, obrigado pela audiência.
5: Bom dia, Luan. Aqui é o Marcelo da Laude de Freitas.
1: E aí, Marcelo?
5: Gostaria de pedir uma música aí do...
1: Marcelo é paulista, né?
5: Do... paulista. Da Sofrência aí do Pablo, de... qualquer uma, tá bom?
1: Tá liberado Sofrência?
5: 3-1 pro Brasil.
1: 3-1, Brasil.
5: Eu ofereço pra todos vocês aí que curte a FM.
1: Rapaz, eu tô no 2-0, viu? Eu sinceramente tô no 2-0 Brasil. Eu acho que o Brasil vai conseguir lançar dois golaços aí. Um de Vini Júnior. Outro, eu acho que Neymar joga hoje, vai ser outro de Neymar. O Vini Júnior, Neymar e 2-0, será que eu acerto? Será que eu tô certo? E você que me diz, hein? Manda aqui no WhatsApp, 739-8201-7006. Tem mais gente aqui pra participar.
6: Oi, Lu, Maria da Rua da Granja, Lu. Passa meu farol, dia de Guerra Branca.
1: Um abraço pra você, obrigado pela sua sintonia. Um beijo, tá enorme pra você.
7: Professor, o seu número é mesmo da FM Piauí. Bom dia.
1: Bom dia.
7: Vou pra cá, 2-0.
1: 2-0?
7: Maria Conceição, da cidade de Aurelino Leal, ligadinha, viu? Na Piauí FM.
1: Valeu, obrigado pela sua sintonia. Um beijo.
7: Oi, Luan. Bom dia, tô ligadinha.
8: Toda vez que a gente se encontra, se encontra.
1: Valeu, obrigado pela sintonia. É nóis. Um radiozinho no máximo. Eu fico feliz demais quando você tá curtindo, tá ouvindo, tá dançando, tá se divertindo. Que maravilhoso. Obrigado pela sintonia, tá? Tem muito áudio aqui pra gente rodar ainda. Vai mandando seu palpitaço. O jogo de Brasil e Noruega é às 5 horas, tá? Às 17 horas do horário de Brasília. Lá nos States vai estar de dia. Pra gente vai estar começando a anoitecer. E é jogão, é Brasil, é Noruega. E a gente vai combinar o seguinte. A gente vai combinar o seguinte, certo? É o seguinte, ó.
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1: Nós vamos combinar o seguinte. Eles até podem ter a comemoração lá do Ru, né? Só que a gente, quando eles fizer o Ru, a gente

0: domingo.
1: Balançando o seu domingão com somzão de champanhe. Grupo Menos é Mais, um atrás da outra. É no Molho, né? Esse um álbum, Molho Alvivaço 2026. Também Resende Vaquejada, Maria Vaqueira, Tudo Azul, Seu Fala, Rei da Sereste, Neto Brito. Uma atrás da outra. Balançando demais o seu domingo na mistura mais gostosa. Tem de tudo. Tem a rocha, tem pagode, tem pagodão. Tem sertanejo. Tem seresta, tem brega.
2: Aqui é a Jade da Roda Grande. Quero pedir a música aí, Luadinha Pintada, A Lua.
1: A Lua.
2: E o placar do Brasil hoje é 1-3, Brasil.
1: 1-3? Peraí, 1-3 pro Brasil ou 3-A? Eita, fiquei confuso. O que importa é que é Brasil. Tá ótimo.
3: Bom dia, Luan. Aqui é a Marisa de Guaratiba, Rio de Janeiro. O meu placar pro jogo de hoje é 1-0 para o Brasil. Quero pedir um forrozinho aí, se possível, de Luiz Gonzaga. Um abraço pra Eliana, pra Miralva, aqui de Guaratiba.
1: Boa.
3: E um abraço pra Doris, marido da Rua do Campinho. E pra Fifi e Zé, na Fazenda Santa Helena.
1: Beleza! Que voz de repórter, né? A Marisa. A Marisa tem uma voz de repórter, né? Parecendo da Rede Globo. Caramba, hein? Um abraço pra você, obrigado pela sintonia.
4: Bom dia, Deus, bom dia.
1: É Rosário, bom dia.
4: Meu pra cá é 2-1.
1: 2-1?
4: 2 pro Brasil, tá bom?
1: Já pensou se eu tivesse a voz de Del Júnior?
4: Esqueci o nome.
1: Oba! Eu não sei fazer a voz de Del Júnior, é grave pra caramba. Aô, trem! Um abraço pra você, obrigado pela sintonia. Chega nem perto, afim, Maria.
5: Bom dia, Luan.
1: Meu professor Del Júnior.
5: Boa atenção do céu. Um pra cá. Brasil é 2-0.
1: 2-0?
5: A música de Pablo, a mais nova dele.
1: Beleza, tá mandado, obrigado pela sua sintonia.
6: Bom dia.
1: Oi.
6: Bom dia pra vocês todos aí da Rádio FM Piauí. Uma maravilha. É, Luan, meu pra cá é...
1: Quanto?
6: 4 pro Brasil e 1 para a Noriega.
1: 4 pro Brasil?
6: Um abração aí pra galera. Ave
1: Maria!
6: Goleadaça! E todos vocês aí da rádio. É Dandy aqui de São Paulo. Tá
1: olha,
6: bom?
1: Olha, que papai do céu.
6: De Pablo, qualquer uma delas é bom.
1: Sim. Tá bom? Tá bom.
6: Alô, Luan, aquele abraço pra vocês da rádio.
1: Valeu, obrigado. Que papai do céu lhe ouça, viu? 4-1 pro Brasil.
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1: Continua mandando seu palpite, vem brincar com a gente, tá? Pra se divertir nesse domingo. O WhatsApp é o 739-8201-7006. Feliz demais de ter você por aqui, eu sou Luan Sena. A gente vai juntos até 1 hora da tarde.
7: Emerson,

0: Mega Raiz, Cor e Cacete 2025, Natanzinho Lima. Pra balançar demais o seu domingão, hoje dia 5 de julho. Também teve sonzão de Eu Quero Tu, Lombazai, com participação do Chicabana.
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0: E a Lua, toque 10.

Atenção à nota de falecimento. Os irmãos Thelma, Mainha do Acarajé, Norma, Sueli, os filhos Indiana, Raine, os sobrinhos Ana, Grey, Esther, Tiago da Cesta de Manhã, comunicam o falecimento de Newton Alves Santos, surfista ou conhecido como Rei do Zóio Azul. O corpo será velado no cemitério local. Hoje ainda, no final da tarde, acontecerá o sepultamento. É com pesar que comunicamos o falecimento de Neilton Alves Santos, irmão de Thelma, Mainha do Acarajé, Norma, Sueli.

0: Natanzinho Lima, um beijo por minuto.
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0: Sequência top de músicas, teve também somzão de Pablo, Toma Uma Que Passa, Natanzinho Lima, um beijo por minuto, meio-dia, 51 minutos. Balançando demais a sua programação, o áudio no WhatsApp tá rolando por aqui, pra você mandar seu palpite, brincar com a gente, ser feliz. Aqui no 739-8201-7006, tá bom? Já mandando um alôzão pra Jamile Couto, lá de Birataia. Mandando um alôzão pra mãe Teilma, os filhos Arthur e Vitória. O namoradão Marcelo, também que tá curtindo a programação. O irmão Beda Couto. Ainda mandou uma musicaça aqui de Camila Luz. Valeu, viu, pela sintonia. Obrigado pela audiência. É nóis. Um beijo enorme pra toda a família sintonizada. O que mais tá por aqui?
2: Bom
0: alô!
2: Dia, aqui é a Bia da Conselho Pinheiro. Gostaria de ouvir a música de Silvano Salles. Ofereço pra Nisso, que tá aniversariando hoje. Pra Vilma, pra Stephanie, pra Isa, Júlia, Thaís e Tamiri.
0: Tá bom.
2: Solange, Érica e Sueli.
0: Valeu, viu? Obrigado pela sintonia. Um abraço também pro Ayrton, né? Que tá curtindo a programação. Valeu, Ayrton, é nóis! Obrigado pela sintonia. O que mais tá por aqui? Alô, tudo bem?
3: E aí, Luan? Como tá aí? É, eu queria pedir a música Bring to My Life de Evanescence. E o bolão, eu acho que vai ser 4-0 Noruega.
0: 4-0 Noruega? Sai pra lá, zica! Sai, porra! Sai pra lá, zica! Não. 4-0 Brasil, aí pode ser. Zica não, vá pra lá. Deixa eu ver quem mais tá por aqui. Alô, bom dia!
4: Bom dia, Luan. Aqui é Luiz Marcos Bastos, Operário.
0: E aí, Luiz?
4: O placar hoje é 2-1 Brasil, jogo difícil.
0: Aê! Tá vendo aí? Nada de Noruega. Vá pra lá! Quem mais tá por aqui? Ai,
5: oi, Luan, eu gostaria de dar um alô pra minha mãe. O nome dela é Geliane.
0: Um beijo.
5: Ela mora em Birataia.
0: Que fofucha.
5: Eu gostaria que o Brasil vazia 3-0.
0: 3-0 pro Brasil? Papai do céu te ouça.
5: E a música eu quero na desferia.
0: Aê, beleza. Obrigado, viu, fofuchinha. A mamãe com volume no máximo, um beijo pela sintonia.
6: Bom dia, Luan, aqui é a Elineuza.
0: Oi, Elineuza.
6: É, Luan, o placar do jogo.
0: Qual é?
6: Brasil 2-1, viu?
0: 2-1?
6: O Brasil é 2-1, tô aqui.
0: Será que o Viking Chifrudo faz um gol?
6: Toca 10, viu? Qualquer uma.
0: Beleza, eu só sei que a Noruega vai voltar pra lá de barco, remando.
7: Oi, Luan, bom dia. Luan, meu placar de hoje, ninguém
0: qual
7: fala.
0: É? Ninguém falou?
7: Meu placar hoje é 4-0 Brasil.
0: 4-0 Brasil, aê!
7: 4-0 lá.
0: Aê!
7: E eu peço a música aí de Silvão Salles.
0: Beijo.
7: Qualquer uma dele. Valeu, Luan. Um abraço.
0: Aê!
7: Bom jogão hoje.
0: Valeu! Quem mais tá por aqui marcando presença? Alô, bom dia.
8: Tá, Tiagão, boa tarde, Tiagão. Tá falando é Pio da Tilápia, Pio da Tilápia.
0: E aí, Pio?
8: Pra cá do jogo hoje, Tiagão.
0: Qual é, Pio?
8: 1-0 Brasil. 1-0 Brasil.
0: 1-0 tá bom. Tá bom. Tá na margem ali, né?
8: E aproveitou esse passo.
0: Nem
8: aí,
0: de mais, nem de menos.
8: É, mandar aquela alô pra minha amiga nega aqui no Jacumarinho.
0: Sim.
8: Da Rua Transagaia, meu amigo Nando aí na Vila Irmanduce.
0: Beleza.
8: Todos os moradores da Vila Irmanduce ouvindo a programação.
0: Toma boa.
8: FM, viu?
0: Valeu, obrigado, viu? Toda turma boa lá da Vila Irmanduce.
9: Bom dia, Luan.
0: Bom dia.
9: Eu falo do bairro novo, bairro Clides Neto. Ofereço. Queria oferecer uma música aí de Edson Gomes. Oferecer pra todos os ouvintes. E o Brasil vai. Hoje
0: de
9: é 2-1.
0: Dois valeu, beleza.
9: Placar do jogo hoje.
0: Só não pode falar que a Noruega vai tomar de 4, né? Que lá ele. 4-0.
10: Ravizinho falou.
0: Mente que poluída.
10: É 3-2.
0: Ravizinho falou. 3-2?
10: 3-2. E Neymar que não faz gol, não, viu? Neymar só pede agora só pra fazer isso.
0: 3-2.
10: O Brasil.
0: Que horror. Um beijo. Obrigado, viu, pela sintonia, obrigado pela audiência. Tem muito áudio aqui pra rodar. Tem muita coisa boa. Deixa eu ver quem mais tá por aqui.
11: Bom dia, Luan, eu quero que tu faça uma música de Pablo.
0: Qual?
11: E aí, B?
12: Tá achando parecendo que eu tô com outra? Alice.
11: E tá fazendo aniversário hoje.
0: Sim.
11: Isso, que tá fazendo aniversário hoje. Rita Santa Rita.
0: Beijo.
11: Mais um aninho de vida.
0: Feliz aniversário, tá?
11: E
0: papai do Senhor abençoe.
11: Ah, Sueli.
0: Sim. Tá mandado um beijo. Agora, 12:56.

0: travou aqui o computador de tanto áudio, Jesus amado, mas olha só. Agradecendo demais a sua audiência, obrigado pela sua sintonia, meio-dia, 52 minutos, não dá tempo de mais nada, mandar só uma alusão pro papai que tá ouvindo aqui também, mandando palpite no jogo, beijo, viu, Juninho, show também, tá curtindo a programação, pra gente curtir o jogo daqui a pouquinho. Ó, pra você, um excelente dia, que papai do céu abençoe, que dê muita luz, muita paz, muito amor, jogão, né, tem Brasil e Noruega, ao vivaço, a partir das 5 horas a gente vai acompanhar todo mundo juntão. Os bolões foram lindos, né? Muita gente chutou, muita gente mandou o placar aí do jogo. Coisa linda, hein? Obrigado pela sua participação, você de casa, do trabalho, do carro, qualquer lugar do Brasil. Um forte abraço, tá? A gente vai ficando por aqui, eu volto na semana que vem, no sabadão e no domingão. Eu anotei aqui, eu quero ver quem vai acertar o bolão e se tudo der certo, na semana que vem tem mais bolão. No jogo entre provavelmente Brasil e Inglaterra, né? Mas tudo pode acontecer nessa Copa. É a Copa, a maior Copa do mundo. E eu estou muito feliz de ter passado esse domingo junto com você. Obrigado, viu? Tchau, tchau. A gente se vê no próximo sabadão. Eu sou o Luan Sena. Beijo. Tchau, tchau. Fui, Bahia Folia. Fica por aqui.
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0: E pra não perder o costume, quando o Viking lá, chifrudo, fizer ru, a gente manda essa música pra ele.
1: Bros,
0: vai, bro!

Atenção, uma nota de falecimento. É com grande pesar que comunicamos o falecimento de Neilton Alves Santos, carinhosamente conhecido como surfista ou Rei do Zóio Azul. Os irmãos Thelma, Maninha do Acarajé e Norma Sueli, os filhos Indiana, Raine e Annie Hogger, além dos sobrinhos Luana, Grey, Esther e Tiago da Sexta de Maninha, convidam parentes e amigos para prestarem suas últimas homenagens. O corpo será velado ainda hoje e sairá para o sepultamento no final da tarde. A família enlutada agradece a todos que compareceram a este ato de solidariedade e respeito. É com pesar que comunicamos o falecimento de Neilton Alves Santos, conhecido como surfista.

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